0: esgoto sanitário no assentamento Dorotsteng, uma área periférica do Distrito Federal. Contando apenas com a aposentadoria do marido, a renda familiar é toda comprometida com despesas básicas, como remédios e comida. Aos 63 anos, ela tem um sonho: ter uma casa confortável e um banheiro adequado.
1: E quando a senhora tiver um banheiro assim bem arrumadinho, para tomar um banho bem gostoso?
2: Toma bem gostoso assim, sabe? Ficar ali dentro do banheiro assim e olhar assim para a pastilha do banheiro e dizer assim: como é que eu ganhei um tão lindo desse jeito?
0: A líder comunitária no assentamento, Rita de Cássia Correia, conta que das cerca de 750 famílias que vivem na região, pelo menos 300 estão em situação semelhante, sem dependências sanitárias funcionais. Foi ela quem teve a iniciativa de inscrever a comunidade no programa Periferia Viva Reformas, do Ministério das Cidades, que tem como objetivo melhorar as condições sanitárias.
3: Estou como liderança que acompanha o dia a dia das famílias. Quando você fala de um banheiro, elas veem isso: um vaso, um piso queimado às vezes, ou até mesmo de madeira, e uma torneira ou um chuveiro, é o banheiro. Quando você fala: não, mas você pode colocar um box, uma pia, um chuveiro, um forro, ela fala: não, isso é coisa de rico, isso aí não está dentro da minha realidade. É uma maneira de trazer dignidade e trazer autoestima, principalmente para as mulheres, né?
0: Mais de 1 milhão de pessoas vivem em situação sanitária inadequada em todo o país, segundo o IBGE. E o programa Periferia Viva Reformas é justamente para reduzir esses dados. Nesta primeira seleção, mais de 30 mil famílias de 130 municípios serão atendidas. Cada uma delas poderá receber até R$40 mil para custear a construção ou reforma do banheiro, como explica o secretário nacional de periferias do Ministério das Cidades, Vitor Araripe.
4: Esse programa funciona com kits. A gente tem vários módulos de kit, então kit para revestimento de parede, kit de piso, kit do banheiro. Então, do banheiro tem vários tipos de kits também, que são moduláveis a partir da demanda da residência dessa pessoa. Então, a gente tem esse limite dos 40 mil, que é a composição de vários kits.
0: Os contemplados pelo programa pagarão um valor máximo de R$400 pelo financiamento, o que corresponde a 1% do teto de R$40 mil. Já as famílias que recebem BPC, que é o benefício de prestação continuada, ou Bolsa Família, ou ainda aquelas que morem em locais sob emergência ou estado de calamidade pública, não vão pagar nada. Reportagem Graziele Bezerra.
5: Para saber a lista dos locais contemplados pelo programa, acesse mapadasperiferias.cidades.gov.br e procure a aba Periferia Viva Reformas.
0: E a gente vai explicar mais detalhes sobre os programas do governo do Brasil para melhoria das moradias dos brasileiros com o ministro das Cidades, Vladimir Lima, que está conosco ao vivo aqui no estúdio da Voz do Brasil. Boa noite, ministro.
6: Boa noite, Mariana. Boa noite, Luciano, e a todos que nos ouvem.
0: Ministro, vamos começar explicando, então, como é que vai funcionar o programa Periferia Viva Reformas. Ele é voltado para quem exatamente e que tipos de reformas podem ser feitas com ele?
6: Mariana, antes de ir ao ponto e responder diretamente sua pergunta, é importante entender a lógica da política habitacional no país. A gente, com aquelas famílias que não têm habitação, não têm moradia, nós atendemos por meio do programa Minha Casa Minha Vida. A gente dá a casa, né? Seja ela financiada ou subsidiada. Para aquelas famílias que têm a casa e a gente precisa resolver algum tipo de inadequação habitacional, reforma de um banheiro, um quarto, um telhado, um ajuste na instalação elétrica, uma questão relacionada à inadequação, a gente atende com Reforma Casa Brasil. E o Periferia Melhoria, que é uma preocupação do governo do Brasil, que não deixa ninguém para trás, ele tem um foco em atuar naquelas famílias, pasmem, mais de 4 milhões de brasileiros não tem banheiro ou tem um banheiro compartilhado com outras famílias. Então, o foco do Periferia Melhoria é entrar na comunidade, nas favelas brasileiras, né? Em áreas que são regularizáveis, áreas já regularizadas, levando o banheiro. E já que a gente está indo até a casa da família construir um banheiro novo ou reformar um banheiro que está precário, a gente aproveita e também trata de outras inadequações habitacionais nas periferias do Brasil. Reformando um quarto, telhado, ampliando um quarto, muitas vezes uma família grande que precisa de um quarto a mais, com teto até R$40 mil para beneficiar essa família. Essa família a gente leva dignidade e qualidade de vida. Afinal de contas, ela não tem condição de construir um banheiro aí com recursos próprios.
0: E quem
6: próprios.
0: São essas famílias atendidas pelo Periferia Viva Reformas?
6: São famílias que moram...
0: A história do banheiro.
6: São famílias que moram em comunidade, né, mais precária, comunidade sem infraestrutura, Muitas vezes ela tem a casa ali, mas ela não tem o banheiro. São famílias com a renda até R$2.850. E a gente pensando numa lógica de levar esse banheiro para essas famílias, a gente, de forma plausível, a gente pensou especial assim, ter um diálogo com a comunidade. Como é que a gente traz um diálogo com a comunidade? Com as representações dos territórios periféricos. Para que essas representações que já dialogam com a comunidade, sabem as necessidades, possam estar fazendo essas propostas e levando aí esses projetos, diagnosticando o que é necessário para poder levar o banheiro para essas comunidades, né?
5: Então, ministro, como é que vai funcionar essa relação, né, com as famílias atendidas? São esses agentes, essas organizações da sociedade civil que vão contratar as reformas em vez das famílias?
6: Os agentes comunitários, que são as entidades sem fins lucrativos, os movimentos, as associações que representam a comunidade, elas fizeram propostas para a gente, o Ministério das Cidades, e essas propostas para levar o banheiro para cada família aí que está no levantamento lá das famílias que precisam dentro daquela comunidade de um banheiro novo. E claro que nesse diagnóstico que ela vai fazer, ela vai propor uma Mariana. Mariana, ela precisa do banheiro, só que a casa da Mariana está com o telhado furado. Então a gente precisa também recompor o telhado da Mariana. A Mariana, a gente resolve com o telhado, mas o Luciano tem uma situação que tem infiltração na parede. Ou seja, além de reformar o banheiro do Luciano, eu aproveito, já que a entidade organizadora já está lá e diagnosticou que tem uma infiltração na sua parede, aproveita também para resolver essa infiltração na sua parede. Com um teto até R$40.000.
1: Mas são essas entidades, essas organizações, elas é que vão contratar e oferecer a reforma para as pessoas?
6: Exatamente.
1: Ou elas só vão indicar quem é e a família que vai receber o dinheiro para a reforma e cuidar da reforma?
6: Essas entidades, elas fizeram a proposta, a gente vai contratar e transferir o recurso para essas entidades vão fazer os projetos para cada casa, do que a casa necessita, se é o banheiro com infiltração, para resolver a infiltração, se é o banheiro para resolver o telhado, e a entidade que vai executar a obra. Aí a relação da família é com a entidade.
1: E as famílias podem fazer reformas, como você disse, até R$40.000, né? O que está incluído nessa previsão de orçamento? Qual vai ser a contrapartida também dessas famílias?
6: As famílias vão pagar apenas até 1%, porque R$40.000 é o teto máximo. Então, assim, se uma família fizer uma reforma de R$30.000, ela vai pagar R$300. É um valor único que vai dar o benefício dela, além de ter um banheiro novo, ela poder também ter alguns outros tipos de reforma na casa dela. A exemplo do que eu dei aqui para o Luciano, a questão de resolver infiltração, de resolver o telhado, de resolver algum problema na janela.
1: E aí está incluído tudo,
6: tá,
1: né? Incluído tudo, mão de obra.
6: Exatamente, mão de obra, material e tudo mais.
5: E como é que as famílias se candidatam ao programa, ministro? Elas devem procurar os agentes promotores? Devem fazer algum tipo de cadastro junto ao governo?
6: Quando a entidade fez essa proposta pro governo federal, pro Ministério das Cidades, ela já tinha mapeado qual o bairro, qual é a comunidade que ela vai atuar, né? E claro que tem uma organização dessa demanda para levantar agora a necessidade de cada família, ir casa a casa, né? Pegar certinho o nome, verificar todo o imóvel, o que ele precisa, além do banheiro, vamos checar aqui o telhado, precisa ajustar o piso, mas essa comunidade, ela está de antemão mapeada para que agora a gente possa contratar essas obras e executar a reforma desses banheiros.
1: Ministro, o senhor começou falando, então, que a gente tem o Minha Casa Minha Vida para oferecer casa para quem não tem. O Reforma Casa Brasil para oferecer melhorias em casas que precisam de adequações, e o Reforma, eu preferia Viva Reformas, então, para oferecer esse tipo de necessidade mais básica, mais premente. Vamos falar do Reforma Casa Brasil agora, porque ele é um pouco diferente. Eu queria que o senhor explicasse a diferença entre ele e esse programa lançado agora, e que tipo de melhorias podem ser feitas pelo Reforma Casa Brasil.
6: Certo, então vamos lá. Como eu estava falando, o programa Minha Casa Minha Vida, ele foca na habitação, para quem não tem. O programa Periferia Melhoria, a gente vai nos bairros periféricos, os bairros mais simples, carentes, né? Pessoas extremamente carentes, que a gente resolve e que não tem condição de pegar um financiamento, não tem condição de fazer um banheiro com recursos próprios. No caso do Reforma Casa Brasil, a gente potencializa resolver questões de inadequações em moradias para aquela família com renda até 13 mil, que pode acessar o crédito, um financiamento, com a taxa de juros de 0,99%, com um empréstimo máximo e um valor para financiar de até 50 mil reais, e que ela pode tá reformando um quarto, ampliando um quarto, reformando o banheiro que ela já tem, reformando o telhado, fazendo instalação elétrica, hidráulica e dando uma melhor qualidade para a sua casa.
7: Às vezes ampliando também.
6: Às vezes ampliando. A gente tem cerca de disponível para o programa Reforma Casa Brasil cerca de 30 bilhões de reais. Para o programa Periferia Melhoria, que a gente falou agora há pouco, a gente selecionou 9 mil moradias e a gente potencializou, na verdade, esse 9 mil era a meta, e a gente triplicou, foi para 30 mil. Mas são assim, são formas de atender a população brasileira, aquelas famílias que mais precisam, cada qual de acordo com sua necessidade. Para quem não tem casa, programa Minha Casa Minha Vida. Para quem tem sua habitação e precisa resolver na adequação, o Reforma Casa Brasil. E para quem realmente é uma família extremamente carente, a gente chegar com Periferia Melhoria.
5: O senhor fez referência às faixas e aos valores que podem ser financiados neste programa. Esses valores podem ser financiados, dependem da faixa de renda da pessoa ou do custo da reforma que ela quer fazer?
6: Como nessa situação nós estamos falando de um financiamento, então vai ser feita uma análise de crédito, de capacidade dessa família de pegar um empréstimo. Claro que um empréstimo aí com a taxa menor que 1%, então a taxa facilitada, que ela traz mais famílias para o programa. Ela é mais atrativa e ela oportuniza a família aí a poder, de fato, tá melhorando sua unidade habitacional, sua moradia, com as reformas que a gente falou aqui agora há pouco, né?
7: E o programa aceita pessoas que estiverem com o nome sujo, negativado por dívida, como cartão de crédito, por exemplo, cheque especial?
6: Numa situação dessa aqui, uma análise de crédito, Mariana, assim, então é importante que as pessoas vão ter que reunir as documentações, né, os documentos com prova e renda e tudo, para que seja feita uma avaliação aí pelo agente financeiro e ela possa estar acessando um financiamento com a taxa facilitada pelo governo do Brasil, pelo governo do presidente Lula, né?
5: Ok, nós conversamos com o ministro das cidades, Vladimir Lima. Muito obrigado, ministro, por sua entrevista aqui à Voz do Brasil.
6: Obrigado, pessoal.
7: Iniciativas para fortalecer a cultura popular no país.
5: O governo do Brasil entregou hoje 90 equipamentos culturais itinerantes que podem ser adaptados para bibliotecas, estúdios e oficinas de cinema.
7: A entrega foi feita durante a sexta Teia Nacional dos Pontos de Cultura, que contou com a participação do presidente Lula.
8: Um desfile de estandartes representando os estados brasileiros marcou a abertura da sexta Teia Nacional dos Pontos de Cultura em Aracruz, no Espírito Santo. Depois de um intervalo de 12 anos, o evento foi retomado, reunindo agentes culturais, coletivos, mestres e mestras das culturas populares, povos tradicionais, representantes da sociedade civil e gestores públicos. A iniciativa faz parte do Cultura Viva, programa criado há 22 anos. Para movimentar o setor. A ministra da Cultura, Margarete Menezes, destacou os avanços do setor nos últimos 3 anos.
9: Tem em torno de 400 milhões sendo aplicados por ano na produção cultural de base comunitária. E nós passamos nessa gestão para 23.121 iniciativas fomentadas até agora.
8: Durante o evento, foram distribuídas placas de identificação aos pontos de cultura. Todos os mais de 16 mil pontos certificados em todo o país vão receber o material. Uma outra entrega feita em Aracruz foi a de 90 unidades dos Movicels. Os Movicels são equipamentos culturais itinerantes, adaptados com biblioteca, estúdio audiovisual, recursos tecnológicos, material para oficinas e cinema ao ar livre. Essa estrutura permite que municípios desassistidos possam ter acesso a atividades culturais. O presidente Lula destacou a importância do investimento em cultura.
10: O investimento em cultura movimenta uma indústria potente, estimula a economia, transforma vidas e cidades. Por isso, a cultura será sempre prioridade no nosso governo. Contará sempre com políticas públicas capazes de ajudá-la a exercer todo o seu potencial simbólico e econômico.
8: Para celebrar a cultura nacional, foram assinadas portarias que regulamentam a Rede Nacional de Mestras e Mestres das Culturas Tradicionais e Populares e o Programa Festejos Populares do Brasil. Também foram assinados o decreto de renovação do Conselho Nacional de Política Cultural e o decreto que cria a Política Nacional para as Culturas Tradicionais e Populares. De Aracruz, no Espírito Santo, Luana Cara.
5: Também em Aracruz, o presidente Lula entregou 12 micro-ônibus do programa Agora Tem Especialistas Caminhos da Saúde e 11 vans do Programa Especial de Saúde do Rio Doce.
7: Os micro-ônibus são equipados com ar-condicionado e plataformas de acessibilidade e beneficiam 12 municípios capixabas.
5: Eles vão fazer o transporte sanitário seguro e gratuito de pacientes do SUS que precisam se deslocar para outras cidades para realizar consultas, exames, tratamentos especializados e procedimentos de média e alta complexidade.
7: Já as vans foram entregues para 11 municípios e serão utilizadas no transporte de pacientes para consultas, procedimentos e cirurgias fora do domicílio.
5: Seja como transporte de pessoas ou movimentação de cargas, as hidrovias do Brasil funcionam como principal acesso em diversas regiões.
7: E hoje o governo fez um balanço de ações desenvolvidas pela Secretaria Nacional de Hidrovias e Navegação, criada há 2 anos.
11: Mais hidrovias para transporte de pessoas e produtos pelo país. Essa é uma das metas alcançadas pelo Ministério de Portos e Aeroportos. Esse modal cresceu mais de 12% entre 2024 e 2025. O ministro da pasta, Tomé Franca, ressaltou as vantagens que esse tipo de transporte oferece.
12: Que as hidrovias é um caminho seguro para que a gente possa reduzir o custo logístico, que a gente possa fazer a integração do desenvolvimento regional. Nós vivemos num país que são vários Brasis e as regiões do Nordeste, do Norte, da Amazônia, ela precisa das hidrovias para o seu desenvolvimento. E finalmente um transporte que é sustentável, um transporte que preserva o meio ambiente.
11: O Ministério de Portos e Aeroportos apresentou também um planejamento que prevê leilões para concessão de 6 hidrovias no primeiro semestre de 2027 em diferentes regiões do país. Entre os trechos incluídos no plano estão os rios Paraguai, Madeira, Tocantins e Tapajós. Já no segundo semestre deste ano, está previsto o leilão de concessão de um trecho do São Francisco. O secretário nacional de Hidrovias e Navegação, Otto Bourlier, destaca que as hidrovias devem ajudar a vida de quem vive perto dos rios.
13: Ribeirinhos, pescadores, indígenas, ou seja, a população que muitas vezes não tem acesso de forma em longo prazo de serviços públicos. Então é uma agenda de Estado que a gente está iniciando agora, em que a gente vai trazer ganhos sociais, ganhos logísticos e ganhos ambientais.
11: Desde 2023, 1,5 bilhão de reais foram investidos para fortalecer a navegação no país. Só neste ano, a previsão é de um investimento total que supera 0,5 bilhão de reais. Com locução de Raquel Mariano, reportagem Márcia Fernandes.
5: De janeiro a abril deste ano, o Brasil registrou a melhor movimentação da história nos aeroportos, ultrapassando os 44 milhões de passageiros.
7: Um crescimento de 7,6% na comparação com o mesmo período do ano passado.
5: A aviação doméstica com voos pelo país registrou mais de 33 milhões de viajantes.
7: De acordo com o Ministério do Turismo, o fortalecimento de destinos domésticos contribui para o cenário.
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7: Fique agora com as notícias do Poder Judiciário e do Congresso Nacional. Boa noite.
5: Boa noite para você e até amanhã.
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16: STF valida lei que reduziu área protegida no Pará para viabilizar ferrogrão.
17: STJ identifica tentativas de fraude com comandos ocultos em petições e determina a apuração dos casos.
16: Presidente do TSE defende a atuação contra o uso abusivo da inteligência artificial nas eleições.
17: Boa noite, eu sou Marcela Luiza.
16: E eu sou Walter Lima.
17: O Supremo Tribunal Federal declarou constitucional a lei que autorizou a redução de área protegida no Pará para viabilizar a construção da Ferrogrão, ferrovia projetada para ligar o norte do país ao Mato Grosso.
16: A ação foi apresentada pelo PSOL contra uma lei de 2017. A legenda sustentava que a Constituição exige a edição de lei formal para a redução de áreas protegidas.
17: No julgamento, prevaleceu o entendimento do relator ministro Alexandre de Moraes. Segundo ele, não houve irregularidade no processo legislativo nem retrocesso ambiental, já que a construção da ferrovia continua condicionada à obtenção de todas as licenças solicitadas pelos órgãos competentes.
16: O plenário também aderiu à proposta de autorizar o Poder Executivo para compensar por

0: medidas de segurança capazes de neutralizar as tentativas de fraude. O tribunal determinou que os casos sejam certificados nos autos e anunciou a instauração de inquérito policial e procedimento administrativo para apurar responsabilidades criminais e disciplinares de advogados e escritórios eventualmente envolvidos.
1: Presidente do TSE defende a atuação contra o uso abusivo da inteligência artificial nas eleições.
2: A declaração do ministro Nunes Marques foi feita durante a abertura do seminário Seta Debate. Mariana Fabre.
3: O presidente do TSE, ministro Nunes Marques, afirmou que o uso de inteligência artificial para enganar eleitoras e eleitores ou para atacar o sistema eleitoral não deve ser tolerado. Para ele, o avanço tecnológico que interfere na vontade popular deve ser respondido com inteligência democrática. O ministro lembrou que o uso irregular de IA, que viola as normas eleitorais, pode ser enquadrado como uso indevido dos meios de comunicação e até como abuso de poder político ou econômico.
1: Moradores da Ilha do Marajó recebem serviços básicos de cidadania.
2: Esse foi o quarto dia de itinerância da Justiça do Trabalho. Luma Soares.
4: Movimentação intensa aqui em Breves, escolas lotadas e pátios cheios de moradores em busca de justiça, cidadania e saúde. Mesmo na reta final, as ações da Justiça do Trabalho não param. Hoje o TRT da 8ª Região deu curso de Libras para profissionais de instituições públicas e inaugurou uma biblioteca temática com doação de livros infantis. O mutirão do Justiça Itinerante é coordenado pelo CNJ com mais de 50 entidades parceiras. Os atendimentos gratuitos em Breves, Portel e Melgaço vão até amanhã, sexta-feira, dia 22.
1: Após a ação do MPF e de órgãos parceiros, IBGE lança censo da população em situação de rua em Belém, no Pará.
2: Os dados vão servir para a criação de políticas públicas para essa população. Tatiana Castro.
5: Segundo dados do CadÚnico contabilizados até 2025, em Belém existem 1.952 pessoas em situação de rua. No entanto, por estarem desvinculados da rede assistencial básica, uma grande parcela desses cidadãos sequer constava nos registros oficiais da prefeitura. Após a ação do MPF e de órgãos parceiros, o IBGE lançou o portal oficial da pesquisa, que vai reunir os dados coletados.
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1: Uma boa noite.
2: E até amanhã.
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1: Eu sou Paula Groba.
2: E eu sou Ricardo Nakaoka.
1: E estes são os destaques de hoje do Jornal do Senado, que começa agora.
2: Congresso derruba vetos e libera recursos federais para pequenos municípios endividados com a União.
1: Sugestão legislativa prevê isenção de imposto de renda para militares.
2: Chega ao Congresso medida provisória que cria crédito de 30 bilhões para taxistas e motoristas de aplicativo trocarem de carro.
1: Boa noite.
2: Boa noite.
1: O Congresso derrubou os vetos do presidente Lula que impediam municípios com até 65 mil habitantes, mesmo endividados com a União, de receber recursos federais.
2: Com a decisão, essas cidades voltam a ter acesso a verbas de programas do governo e de emendas parlamentares. Os detalhes com o repórter Márcio Maturana.
3: Municípios com até 65 mil habitantes que estejam inadimplentes com a União poderão firmar convênios e receber recursos federais por meio de programas e emendas parlamentares. Isso porque senadores e deputados derrubaram os vetos do presidente Lula a quatro dispositivos da Lei de Diretrizes Orçamentárias, em sessão conduzida pelo presidente do Congresso, Davi Alcolumbre.
4: Vossas excelências sabem que cerca de 90% dos municípios brasileiros, exatamente 92%, possuem menos de 165 mil habitantes. Também é do conhecimento de vossas excelências e de todos que o atual quadro de desafios orçamentários e fiscais que as prefeituras por todo o país têm enfrentado para implementar políticas públicas e, por isso, neste cenário, esta sessão congressual, com esta pauta previamente estabelecida, esta deliberação é de extrema importância para que

0: os pequenos municípios brasileiros possam ter acesso aos convênios.
1: Segundo Davi, a medida pode beneficiar mais de 3 mil municípios brasileiros. Ele disse que a derrubada desses vetos atende a um pedido de prefeitos feito durante a 20ª Marcha à Brasília em defesa dos municípios.
2: E pedidos pela instalação da CPMI do Banco Master marcaram a sessão do Congresso Nacional nesta quinta-feira. Parlamentares da base e da oposição defenderam a investigação de negociações suspeitas envolvendo a instituição financeira.
3: O presidente do Congresso, Davi Alcolumbre, afirmou que a leitura dos requerimentos para a criação de CPMIs é prerrogativa da presidência, conforme o regimento do Senado. Ele destacou que a sessão foi convocada para analisar vetos presidenciais relacionados a repasses a municípios inadimplentes.
0: Em resposta à questão de ordem levantada por vários parlamentares na sessão do Congresso de hoje, que requereram a leitura do requerimento de criação da Comissão Parlamentar Mista de Inquérito, a presidência esclarece que as matérias do expediente serão objeto da leitura a juízo do presidente. Portanto, o momento da leitura é um ato discricionário da presidência da mesa do Congresso Nacional.
2: A Comissão de Educação do Senado debateu os impactos da militarização das escolas públicas brasileiras.
3: Pesquisadores, representantes de entidades educacionais e estudantes criticaram a presença de agentes militares na gestão escolar e defenderam mais investimentos em políticas educacionais. Repórter Henrique Nascimento.
4: Segundo os participantes, ainda não existem evidências conclusivas de que a militarização melhore o desempenho escolar. A presidente da Comissão de Educação, senadora Tereza Leitão, do PT de Pernambuco, afirmou que especialistas defendem avaliações mais rigorosas sobre os impactos pedagógicos e sociais das escolas cívico-militares.
5: Há um conjunto de setores e segmentos da sociedade que tem alertado para a ausência de evidências conclusivas que associem a militarização à melhoria consistente da aprendizagem, defendendo avaliações rigorosas sobre seus efeitos pedagógicos, sociais e financeiros.
4: O professor da USP, Salomão Barros Ximenes, afirmou que entidades ligadas à ONU demonstram preocupação com esse modelo.
6: Todos condenam o Brasil pelo processo de expansão da militarização. Na verdade, nos dá vergonha, né? Essa é a verdade. Nos dá vergonha que o Brasil esteja se inserindo gradativamente num rol bastante pequeno de países que militarizam escolas como política institucional.
4: O tema também está em debate no Senado. Projetos em análise pelos senadores defendem o fortalecimento das escolas cívico-militares e a criação de uma frente parlamentar sobre o tema.
2: E militares das Forças Armadas podem ganhar isenção do imposto de renda.
3: Uma sugestão legislativa aprovada pela Comissão de Direitos Humanos e Legislação Participativa avançou no Senado com essa proposta. Repórter Rodrigo Rezende.
7: Uma sugestão legislativa que será agora analisada no Senado como projeto de lei isenta os militares do pagamento do imposto de renda. O relator da sugestão na Comissão de Direitos Humanos e Legislação Participativa, senador Hermes Klan, do PL de Santa Catarina, afirmou que os militares merecem o benefício pelas condições diferenciadas do trabalho.
8: O militar não cumpre jornada de trabalho ordinária, não percebe horas extras nas mesmas bases dos seletistas e estatutários civis, não tem direito de greve, está sujeito a regime disciplinar próprio que pode importar privação da liberdade e pode ser convocado a qualquer tempo para o cumprimento da missão.
7: O projeto também beneficiaria os militares das chamadas forças auxiliares, como bombeiros e policiais militares estaduais e distritais. De acordo com a Hermes Klan, os efeitos financeiros da medida deverão ser debatidos nas comissões temáticas do Senado.
2: A Comissão de Assuntos Sociais aprovou a inclusão da vacina nonavalente contra o HPV no calendário nacional de imunização do SUS.
3: Essa vacina amplia a proteção contra o câncer de colo de útero e diversos outros tipos da doença. Repórter Patrícia Oliveira.
9: A proposta amplia a cobertura vacinal contra o HPV, o papiloma vírus humano que está relacionado principalmente a casos de câncer de colo do útero, além de diversos tumores nas regiões genitais. O Programa Nacional de imunizações já oferece a quadrivalente, que protege contra 4 subtipos do HPV. A inclusão da vacina nonavalente busca aumentar essa proteção. A autora do projeto, a senadora doutora Eudócia, do PSDB de Alagoas, afirmou que a implementação da vacina pelo SUS custará menos ao governo federal do que as despesas com a doença.
10: Enquanto que a quadrivalente protege a mulher 70% contra o vírus HPV, a nonavalente 90% e protege 90%. Nós iremos economizar 3,8 bilhões de reais em um único ano, porque nós não teremos as mulheres com câncer de colo de útero.
9: Se não houver pedido para votação no plenário, a matéria segue para a Câmara dos Deputados.
2: E motoristas de táxi e de aplicativos poderão ter acesso a uma nova linha de crédito para trocar de carro ou comprar o primeiro veículo próprio.
3: O Congresso Nacional vai analisar a medida provisória que destina 30 bilhões de reais ao financiamento de automóveis de até 150 mil reais, com critérios de sustentabilidade ambiental, social e econômica. Repórter Alexandre Campos.
11: Pelo texto da MP editada pelo Executivo, os beneficiários terão carência de 6 meses para o início do pagamento das prestações e de 6 anos para quitar o empréstimo. Os juros serão diferenciados para as mulheres de 11,5% ao ano, enquanto que para os homens de 12,6%. O governo vai destinar 30 bilhões de reais para o programa e exigir das montadoras que a ele aderirem a obrigação de conceder um desconto mínimo de 5% para os motoristas. Ao lembrar que depois da pandemia muitas pessoas optaram por se deslocar por meio de transporte individual compartilhado, o senador Rogério Carvalho, do PT de Sergipe, elogiou a iniciativa do governo.
12: O governo acerta ao atender milhões de trabalhadores brasileiros e brasileiras que trabalham nesta área, dando uma condição semelhante a outros trabalhadores e outros segmentos da economia que têm acesso a crédito, que têm estímulo para poder melhorar a sua condição de trabalho e melhorar a sua renda.
11: Também do PT, o senador Camilo Santana, representante do Ceará, lembra que a MP vai beneficiar ainda os motoristas que, por não terem carro próprio, alugam veículos para transportar os passageiros pelas ruas do Brasil.
13: A iniciativa pode beneficiar cerca de 1,4 milhão de trabalhadores brasileiros, homens e mulheres que acordam cedo, enfrentam trânsito, insegurança, jornadas exaustivas e que muitas vezes comprometem boa parte da renda no aluguel de um carro para poder trabalhar.
11: De acordo com a medida provisória, quem aderir ao programa poderá incluir no valor das prestações os gastos com seguro e equipamento de segurança do veículo, desde que não ultrapassem 10% do valor do carro. Antes de ser votada pelos plenários da Câmara dos Deputados e do Senado, a MP será discutida por uma comissão mista de deputados federais e senadores.
3: Com edição de Paula Groba e trabalhos técnicos de João Lira, o Jornal do Senado fica por aqui. Acompanhe agora as notícias da Câmara dos Deputados. Boa noite.
2: Boa noite e até amanhã.

0: Congresso derruba veto que proibia repasse a municípios inadimplentes.
1: Deputados tornam crime o aumento abusivo de preços dos combustíveis.
0: Hugo Mota destaca a atuação da Câmara no enfrentamento ao feminicídio.
1: Plenário muda regras para atuação dos órgãos de fiscalização ambiental.
0: Boa noite. Os deputados aprovaram um projeto que altera a legislação ambiental para impedir a suspensão de empreendimentos rurais sem notificação dos órgãos de fiscalização. Saiba mais detalhes sobre a proposta com o repórter Antônio Vital.
2: O plenário da Câmara aprovou o projeto que altera a lei dos crimes ambientais para proibir o embargo de empreendimentos rurais com base exclusivamente em ferramentas de detecção remota, como imagens de satélite que apontem desmatamento. O projeto apresentado pelos deputados Lúcio Moschini, do PL de Rondônia, e Zé Adriano, do PP do Acre, estabelece novas regras para a atuação dos órgãos de fiscalização ambiental. Na prática, antes da aplicação de medidas mais severas, como embargos ou paralisação de atividades, o autuado deverá ser notificado e ter prazo razoável para apresentar esclarecimentos quanto à infração tiver sido identificada apenas por monitoramento remoto. O texto aprovado também determina que, se for constatado dano ambiental, a fiscalização poderá adotar medidas administrativas cautelares para impedir o agravamento desse dano ou para garantir a recuperação ambiental. Mas essas medidas não poderão ser utilizadas para antecipar punições aos empreendimentos. Relatora da proposta, a deputada Marussa Boldrin, do Republicanos de Goiás, argumentou que a proposta fortalece o direito à ampla defesa e ao contraditório, sem retirar o poder de fiscalização dos órgãos ambientais. Para ela, imagens de satélite não podem substituir o direito de defesa e até fumaça de fogão a lenha pode ser confundida com queimada. O autor da proposta, Lúcio Moschini, disse que o objetivo é apenas garantir o direito de defesa antes do embargo do empreendimento.
3: Nós queremos que o satélite continue fiscalizando, sim. Antes, porém, que dê o direito de defesa ao produtor rural. Detectou? Perfeitamente. Então notifique o produtor. O ônus da prova hoje é todo do produtor. O satélite não sabe se tem uma licença de desmatamento. O satélite não sabe se houve uma tempestade e caiu uma árvore. Mas o que o satélite faz, através de IA, é embargar.
2: A deputada Marina Silva, da Rede de São Paulo, ex-ministra do Meio Ambiente, disse que o projeto dificulta medidas imediatas de proteção em áreas remotas e pode colocar fiscais de órgãos ambientais em risco.
4: O que estão querendo é voltar ao tempo da impunidade. Não é para corrigir injustiça. Injustiça é expor o fiscal do IBAMA, do ICMBio, aí para uma operação corpo a corpo e ser recebido com bala por pessoas que invadem, que fazem grilagem em terra pública, em terra indígena, em área do governo federal. Isso sim é injustiça. A justiça é usar tecnologia.
2: O projeto que proíbe o embargo de empreendimentos rurais com base apenas em infrações detectadas por imagens de satélite seguiu para análise do Senado. Da Rádio Câmara de Brasília, com informações de Daniela Lessa, Antônio Vital.
1: Nilton Tato, do PT de São Paulo, critica iniciativas apoiadas pela Frente Parlamentar da Agropecuária. Ele afirma que os projetos defendidos podem fragilizar mecanismos de proteção ambiental, favorecer mudanças em áreas de conservação e enfraquecer o combate ao desmatamento ilegal.
0: No entendimento de Nilton Tato, parte da bancada ruralista adota posições contraditórias ao apoiar compensações por perdas climáticas, enquanto, por outro lado, defende medidas que agravam a crise ambiental.
5: Educação.
1: O plenário da Câmara aprovou novas regras para reajuste do piso nacional dos professores do ensino básico público. Quem tem mais detalhes sobre o tema é a repórter Daniele Lessa.
6: A Câmara dos Deputados aprovou a medida provisória que altera as regras de atualização do piso salarial nacional dos professores da educação básica pública. A partir da medida, o piso salarial dos professores do magistério passou a ser de R$ 5.130 para professores com formação em nível médio. Antes da medida provisória, o aumento anual do piso era calculado com base no crescimento do valor anual por aluno do Fundeb. Segundo o governo, esse modelo gerava distorções, porque dependia apenas da variação do valor mínimo por aluno definido nacionalmente. Com a medida provisória, o reajuste passará a considerar a inflação do ano anterior, medida pelo INPC, somada a 50% da média de crescimento real das receitas do Fundeb nos últimos 5 anos. Segundo o Ministério da Educação, pela regra antiga, o reajuste de 2026 seria de apenas 0,37%. Já com a nova fórmula, o aumento ficará em 5,4%, com ganho real acima da inflação. Relatora da proposta, a senadora professora Dorinha Seabra, do União Brasil de Tocantins, argumentou que a medida busca garantir valorização dos profissionais da educação sem provocar mudanças bruscas nas contas de estados e municípios. Outra mudança aprovada amplia o alcance da política para incluir professores contratados por tempo determinado, ponto defendido pela deputada Maria do Rosário, do PT do Rio Grande do Sul.
5: Não há professores de primeira ou de segunda categoria na escola. Nós queremos concursos públicos, mas ao mesmo tempo reconhecemos que ao longo dos últimos anos, praticamente 50% do efetivo dos educadores e educadoras das escolas públicas são de professores com contrato emergencial.
6: O deputado Wildo Rocha, do MDB do Maranhão, destacou que a proposta iguala a remuneração de professores do ensino infantil e fundamental.
7: Isso aqui agora, os professores do magistério serão tratados todos iguais, professor do ensino infantil, professor do ensino fundamental, todos serão tratados igualmente. Agora, até mesmo os professores contratados por tempo determinado. Todos terão o mesmo piso salarial.
6: O deputado Kim Kataguiri, do Missão de São Paulo, votou contra a proposta, argumentando que o atual piso salarial do magistério ainda não é pago corretamente em muitos municípios.
8: Os tribunais de contas apontam que mais de 80% já não paga o piso atual. Aí o Congresso Nacional, sem fazer nenhum sacrifício próprio, porque dinheiro não falta, o que falta é cortar na carne do próprio Congresso, dos privilégios, inclusive dos próprios parlamentares, para de fato ter esse recurso para os municípios e para os estados.
6: A medida provisória, que altera as regras do piso salarial nacional dos professores da educação básica, seguiu para análise no Senado. Da Rádio Câmara de Brasília, Daniele Lessa.
0: Segurança Pública. Paulo Marinho Júnior, do PL, critica a situação da segurança pública em Caxias, apontada por ele como a cidade mais violenta do Maranhão. O deputado questiona a ausência de representantes do Judiciário, do Ministério Público e da Polícia Federal em audiência pública realizada no município sobre o tema.
1: Paulo Marinho Júnior afirma que agentes de outros estados têm sido mais eficientes no combate ao crime do que as forças de segurança do Maranhão. Ele ainda cobra esclarecimentos sobre denúncias de atuação do crime organizado e a possíveis irregularidades envolvendo agentes públicos de Caxias.
0: Presidência. Presidente Hugo Mota ressaltou a atuação da Câmara com a aprovação de mais de 70 propostas para fortalecer políticas de enfrentamento ao feminicídio e à violência contra as mulheres. A reportagem é de Luiz Gustavo Xavier.
9: O presidente da Câmara, Hugo Mota, destacou que desde a assinatura do Pacto Nacional Brasil contra o Feminicídio, os deputados aprovaram um conjunto de 73 propostas voltadas ao enfrentamento da violência contra a mulher e ao combate ao feminicídio no país. A declaração foi feita durante cerimônia, que marcou 100 dias da iniciativa, ao lado do presidente Luiz Inácio Lula da Silva e de autoridades dos três poderes.
10: O feminicídio é um flagelo que nos envergonha como nação. Mas a união entre os poderes demonstrada neste pacto e a determinação do Parlamento brasileiro em legislar com rigor e sensibilidade apontam o caminho para que em um futuro próximo nenhuma cidadã precise temer por sua vida apenas pelo fato de ser mulher.
9: Hugo Mota reforçou que a Câmara tem priorizado medidas de prevenção, proteção e acolhimento às mulheres vítimas de violência. Entre as iniciativas citadas está o programa Antes que Aconteça. A proposta prevê a implantação de salas lilás, casas-abrigo e a atuação de defensoras populares capacitadas em direito das mulheres.
10: A iniciativa contempla a implantação de salas lilás, casas-abrigo e a atuação de defensoras populares, lideranças comunitárias capacitadas em direitos das mulheres. A educação também será um dos pilares desse esforço, porque é assim que transformamos o país. A partir da base.
9: A coordenadora da bancada feminina, deputada Jaque Rocha, do PT do Espírito Santo, destacou os avanços na legislação brasileira, desde a assinatura do Pacto Nacional Brasil de Enfrentamento ao Feminicídio.
11: Para nós é motivo de muito orgulho nesses 100 dias mostrar o tamanho da colaboração do Poder Legislativo, também junto aos outros poderes, Poder Executivo e Judiciário, de que nós temos aqui uma bancada comprometida a colocar as mulheres como protagonistas e prioridade.
9: O presidente presidente da Câmara mencionou ainda projetos aprovados recentemente pela Casa, que já se transformaram em lei, como o uso da tornozeleira eletrônica por agressores e a tipificação da violência vicária e do vicaricídio. A Câmara também aprovou a quebra de sigilo bancário em ações de alimentos, quando houver suspeita de ocultação de patrimônio, entre outras propostas. Da Rádio Câmara de Brasília, Luiz Gustavo Xavier.
1: Política. Leonardo Monteiro, do PT de Minas Gerais, registra a cassação do prefeito de Governador Valadares, Coronel Sandro. O deputado afirma que a decisão ocorreu após denúncias de irregularidades em contratos da área da educação, incluindo transporte escolar e aquisição de kits para estudantes.
0: Leonardo Monteiro parabeniza a atuação da Câmara Municipal e de lideranças políticas de Governador Valadares para dar continuidade ao processo. Para o deputado, a votação que resultou na cassação representa um esforço de enfrentamento à corrupção no município mineiro.
12: Votação.
1: Deputados e senadores derrubaram o veto presidencial à proibição de que municípios inadimplentes recebam recursos federais. A repórter Silvia Munhato acompanhou sessão do Congresso e tem outras informações.
13: O Congresso Nacional derrubou 4 vetos do Executivo à Lei de Diretrizes Orçamentárias de 2026 para permitir repasse de recursos federais para obras de estados e municípios e para convênios com municípios que estão inadimplentes. A sessão também foi marcada por pedidos de parlamentares por uma CPI mista sobre o Banco Master. 2 dispositivos mantidos na LDO prevêem recursos para obras de rodovias estaduais e municipais destinadas à integração de modais de transporte ou escoamento produtivo e para despesas relativas à malha hidroviária. Mas o Executivo argumentou que os recursos federais não poderiam custear despesas locais. Outro dispositivo permite a doação de bens, valores ou benefícios pela administração pública em período eleitoral, mas o governo federal alegou que a medida é inconstitucional. Também foi mantido o dispositivo que permite convênios com municípios de até 65 mil habitantes que estão inadimplentes. Apesar dos vetos iniciais, vários parlamentares que apoiam o governo declararam que votariam contra apenas o dispositivo sobre doações em período eleitoral. Foi o que disse o deputado Chico Alencar, do PSOL do Rio de Janeiro.
14: Porque ele permite a compra de votos. Na verdade, você poder doar em período eleitoral bens, uma série de equipamentos utilitários, benesses para a população, significa descumprir a lei eleitoral, que tem essa vedação muito sadia.
13: A deputada Bia Kicis, do PL do Distrito Federal, defendeu a derrubada dos vetos porque eles estariam prejudicando a população.
15: Para impedir o escoamento da produção, para impedir que aquelas pessoas que moram nos rincões mais distantes do nosso país, as pessoas mais simples, pobres, vulneráveis, miseráveis, não tenham acesso à produção.
13: No início da sessão, vários deputados e senadores pediram ao presidente do Congresso Nacional, senador Davi Alcolumbre, do União do Amapá, que lesse requerimentos de abertura de CPIs mistas para investigar denúncias relacionadas ao caso do Banco Master. Um dos que pediu a CPI foi o senador Flávio Bolsonaro, do PL do Rio de Janeiro, que aparece em conversas gravadas com o dono do Banco Master, Daniel Vorcaro. Nas conversas, ele busca recursos para o financiamento do filme sobre seu pai, o ex-presidente Jair Bolsonaro.
16: Do outro lado está o filme do presidente Bolsonaro, que recebeu investimento privado de alguém que na época não tinha absolutamente nada que pudesse desabonar a sua conduta, inclusive premiado, as suas empresas premiadas. Como exemplos de compliance, esse lado não tem nada de errado. E é por isso, presidente, que a gente precisa urgentemente dessa CPMI.
13: O deputado Lindbergh Farias, do PT do Rio de Janeiro, disse que o senador poderia aproveitar a tribuna para responder os questionamentos sobre sua relação com Vorcaro.
17: O senhor foi visitar ele um dia depois que ele sai da prisão com tornozeleira eletrônica? Quer dizer que não sabia dos envolvimentos dele? Vossa Excelência não sabia da aplicação do Rio Previdência, governado pelo seu partido, no seu estado, pelo PL, Cláudio Castro, 970 milhões.
13: O senador Davi Alcolumbre ouviu as reivindicações, mas indeferiu os pedidos, afirmando que a decisão sobre o aumento da leitura dos requerimentos de CPI é da presidência. Da Rádio Câmara de Brasília, Silvia Munhato.
12: Economia.
0: Câmara aprovou projeto encaminhado pelo governo que pune com prisão aumento injustificado no preço dos combustíveis. O repórter Antônio Vital acompanhou a votação e tem mais informações.
2: A Câmara dos Deputados aprovou o projeto do governo que prevê pena de 2 a 4 anos de prisão, além de multa, para quem aumentar sem justa causa o preço de combustíveis, considerados bens de utilidade pública. A proposta altera a lei dos crimes contra a ordem tributária, econômica e contra as relações de consumo. O projeto considera sem justa causa o aumento de preços que não tenha relação com a elevação dos custos de produção, distribuição e importação dos combustíveis. As penas poderão ser aumentadas até a metade se o aumento injustificado ocorrer durante calamidade pública ou crise de abastecimento. Para apurar a existência do crime, o Ministério Público deverá firmar acordos de cooperação com o Conselho Administrativo de Defesa Econômica, o CAD. A proposta original do governo previa pena de até 5 anos de prisão, que foi reduzida para 4 pelo relator, deputado Merlong Solano, do PT do Piauí, após negociação com os diversos partidos. De acordo com a justificativa do governo, os combustíveis possuem importância estratégica para o funcionamento da economia e a proposta corrige uma lacuna legal nas relações de consumo. O projeto foi criticado por deputados da oposição. Para o deputado Kim Kataguiri, do Missão de São Paulo, criminalizar o aumento de preços vai provocar desabastecimento de gasolina e óleo diesel. Já o deputado Lafayette de Andrada, do PL de Minas Gerais, diz que já existem instrumentos administrativos para penalizar quem aumentar os preços para ferir a concorrência e o consumidor.
12: Nós entendemos que é um projeto inócuo. Está criando na prática mais uma possibilidade de incriminar posto de gasolina, de prender dono de posto. Hoje nós já temos um sem número de leis que defende a liberdade econômica, que defende o consumidor, que dá um conjunto de ferramentas para o Ministério Público, para a Polícia Federal, que na prática, no mundo real, no dia a dia, vai chover no molhado, porque as ferramentas já estão aí.
2: O relator Merlong Solano defendeu a necessidade de punir empresários que aumentarem preços sem justificativa. Segundo ele, foram registrados aumentos abusivos e injustificados mesmo depois das medidas adotadas pelo governo desde o início da guerra entre os Estados Unidos e o Irã.
18: A gente está tendo aí um subsídio para o setor de R$3 por cada litro. Ainda assim, se mantiveram os aumentos. Diante deste quadro, da persistência do setor de combustível em elevar seus preços de maneira injustificada, porque o Brasil só consome de gasolina importada 15% de toda a sua demanda. De óleo diesel, a parte importada só chega a 30% de todo o nosso consumo.
2: O projeto do governo, que prevê pena de 2 a 4 anos de prisão para quem aumentar sem justa causa o preço de combustíveis, seguiu para análise do Senado. Rádio Câmara de Brasília, Antônio Vital.
19: Transportes.
1: Ricardo Aires, do Republicanos do Tocantins, denuncia a precariedade e a curta durabilidade de pontes estratégicas na região norte. Ele cita como exemplo a ponte sobre o rio Araguaia, que liga seu estado ao Pará, interditada com menos de 15 anos de uso e prejuízo de R$76 milhões.
0: Outro caso citado pelo deputado ocorre em Pedro Afonso, onde uma ponte de R$100 milhões, entregue em 2014, está parcialmente interditada. Ricardo Aires exige a atuação imediata do TCU para investigar os métodos construtivos e o processo de execução dessas obras.
1: Bebeto, do PP do Rio de Janeiro, pede agilidade na remoção de uma torre de energia que, segundo ele, está impedindo o avanço de obras de duplicação na rodovia Presidente Dutra e a construção de um acesso viário na Baixada Fluminense.
0: Bebeto também cobra providências de órgãos reguladores diante do atraso nas intervenções viárias. Além disso, ele defende a continuidade de obras de mobilidade urbana, incluindo a construção de viadutos considerados estratégicos para reduzir congestionamentos.
1: Termina aqui o jornal Câmara dos Deputados, com trabalhos técnicos de Everson Urani e apresentação de José Carlos Andrade e Luciana Vieira. Uma boa noite para você.
0: Uma ótima noite. A Voz do Brasil está de volta amanhã.
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Olha o final de semana chegando aí, gente! Ótima quinta-feira pra você de rádio ligado, conferindo a programação da rádio número 1 do seu rádio. A partir de agora a gente chegou pra já começar esse esquenta pré-fim de semana, né? Tá chegando, é quinta-feira, boa demais! E você aí sempre com volume no máximo e sorriso no rosto, claro, curtindo a nossa programação, e a cada dia que passa está melhor, tá mais gostosa de ser ouvida, né? E fica melhor ainda com você aí do outro lado do rádio. Fernando Bettoli, seu amigo e comunicador, chegou a partir de agora, partiu fazer a nossa história, partiu brilhar. Bora começar aqui com Cleiton e Romário, a nossa programação. Aô, Goiás, é a primeira, vem, que começou a nossa festa pra esta quinta-feira gostosa.

0: Chan de Harmonia com o João Gomes, a Revoadinha, sabe daquela Revoadinha, então? Teve também a cópia proibida do Léo Foguete, Sou Seu Amor e Você é Minha Vida, do Zezé de Camargo e Luciano, Cleiton e Romário, Aô Goiás, pra você, Rádio Ligado Conferindo, foi a primeira sequência de muitas que virão por aqui nesta quinta-feira.
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0: Ótima noite pra você, agora 10:09.

Essa daí é o Corpo Nu do Panda. Passou Bruno e Marrone com o Zeca Pagodinho. É, Zeca Pagodinho toca aqui também. Mato Grosso e Matias passou a Mari Fernandes na sua quinta-feira. O nosso esquenta pro final de semana tá chegando. Ó a luz lá no fim do túnel lá, ó. Tá tudo certinho aí? Que bacana. Como é bom ter você por aqui na rádio número 1 do seu rádio ligado. Conferindo sempre.

0: Faz barulho pro Felipe Rodrigo aí, gente.
1: Nayara Azevedo com Felipe Rodrigo, bonzinho que trai. Teve também César e Paulinho com Zé Neto e Cristiano, Diego Arnaldo com Murilo Ruf, Chitãozinho Chororó, o Zé e o Durval, claro, estão sempre se apresentando no palco aqui da rádio número 1 do seu rádio, pra você aí passando pelas nossas rodovias, aqui na nossa região, cruzando a nossa região. Aquele abraço, obrigado aí, galera aí na boleia do caminhão, sempre de rádio ligado, cruzando as rodovias e dando essa carona boa pro som gostoso da rádio número 1 do seu rádio. Tamo junto, obrigado sempre pela audiência e companhia e preferência sempre. Hora certa pra você, faltando 19 pras 11.

0: E você fica mendigando sentimento pra aquela pessoa que nem dá bola pra você? Sai dessa! Taylara por aqui, Ana Castela passando, teve Rick e Renner, ela também diretamente de Minas Gerais, sou Paula Fernandes cantando e encantando. Daqui a pouquinho vamos estar liberando as redes sociais pra poder abraçar você nesta quinta. Faltando 2 para as 11. Boa noite.
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Bruno e Marrone, na conta da loucura, teve João Pedro e Cristiano com Rio Negro e Solimões, João Neto e Frederico, Simone e Simária, Cleiton e Romário, Zé Neto e Cristiano. Partiu abraçar você que tá aí ligado, na melhor. Alô, alô, Maria Aparecida, tudo bem? O Marcos Roberto tá também, a Luana Pereira, a Márcia Aparecida, também a galera aí, quem tá? Rose, o Edivaldo, a Jane e a Silvana de Rádio Ligado, o Eric Moura, o Eduardo Frederico também, o Daniel, o Álvaro Lucas, também a Lucilei Luz, o Renan Costa, o Felipe Venturini, Wesley tá por aqui, a Simone Melo, Luiz Fernando tá por aqui, a Charlene Diniz, também o Cleison tá também, a Eliene, o César tá por aqui, a Daiane Maria, o Maicon, a Emily Souza, Cristiano Silva, Diego Naliato, Marcelo Pereira, Maurício Alves de Rádio Ligado. 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Excelente noite pra você, agora 11:20.

Lembra desse clássico do Guilherme Santiago? Perdi você, essa música é linda, né? Passou também Ed, Brito e Samuel, Chitãozinho Chororó, Cristiano Araújo, Homem dos Efeitos, junto com Zezé de Camargo, e os últimos alôs a gente manda agora. Josiel Cardoso, o Geilson Alves, também a Eliene Lúcia, a Cida, o David por aqui, o Matheus Cardoso, também a Carmen, a Maria Lúcia, o Alexandre Barroso, a Ângela Maria tá com a gente, também o José Carlos, a Geni Cavalcante, a Késia Santos, Michele Helena, também a Ana Carolina, a Maristela Almeida, o Genildo tá por aqui, o Pedro Ferreira, o Leonardo Ramos, a Maria Clara Chagas, também a Leuda Gonçalves, o Rodrigo Souza, a Meira Azevedo, a Luana tá por aqui, o Joel, a Kátia, a Eliene Fonseca, também a Marilene Pontes, a Késia Mourão, a quem aqui é a Janiele Vieira, Nisley Rosmeire, também o Roberto Costa, Silvana, a quem aqui também, a Lucileia Oliveira e também a Rosa Helena Custódio. Aquele abraço e boa quinta pra todo mundo.

Jorge Mateus, Sol nos Olhos, pra fechar a nossa sequência. Desta quinta-feira teve Cadeira Cativa do Zé Neto e Cristiano, Horizonte Azul, Leandro e Leonardo, Orçamento do Luan Pereira com a Ana Castela. Foi bom demais ficar com você neste tempo aqui na programação. Indo nessa manhã, a gente tá aqui pra sextar com você, com aquele S bem grandão de sucesso. Então só vem, porque por aqui a gente tá junto, sempre fazendo essa história de todos os dias na melhor, na sintonia preferida.

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1: Olá, bom dia pra você e a gente segue juntos aqui na sua estação, agora 3:42.
2: Vamos balançar.

0: 3:58.
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0: aqui na sua rádio, 4:57 agora.
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0: Chico Rock.
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0: Ótimo dia, 6:02.
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turma, excelente sexta-feira pra você, bom início de semana aí pra todo mundo, muito obrigado pela sua audiência, pelo carinho, as mensagens que a gente recebe sempre por aqui, viu? É, aqui o espaço pra gente ser feliz, espaço pra esquecer um pouquinho dos problemas, na verdade, pra você elevar o volume, cantar com as músicas que a gente separou aqui pra você, espaço pra bater aquele papo legal também, então diga aí o que você tá fazendo de bom. É sexta-feira ela chega com aquele brilho a mais, né? Pra deixar a gente feliz, fazendo planos com o fim de semana que tá batendo na porta aí também, amanhã já vai ser sabadão, então vamos lá, nada de desânimo, hein? Vou apertar o play por aqui, eu sou o Diogo, cheguei pra espalhar alegria no seu rádio e a Ana Castela também. Mamãe, não deixe o seu filho ser um cowboy.

essa foi a música da Rayane Rafaela que você ouviu por aqui. Boa, né? Com a participação especial do Henrique e Juliano, os meninos juntos aqui, unindo forças, impulsionando ainda mais a

compartilhar um pouquinho do seu dia. Se estiver trabalhando, bom trabalho. Se estiver descansando, bom descanso. Ainda teve por aqui o Panda, Corpo Nu, teve também a música do César Minotti e Fabiano, Vem Me Amar, e a música da Ana Castela, Mamãe, Não Deixe o Seu Filho Ser um Cowboy. Essa foi a primeira que a gente apertou o play por aqui. 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Bom dia, 6:18.

0: Esses foram Chitãozinho e Xororó, cantaram por aqui com essas vozes maravilhosas, né, gente? Que tá aí bem na sua memória afetiva também, né? Porque tem anos e anos de carreira. Respeita os meninos aí que cantam bonito demais. Foi Deus Quem Fez Você é o nome dessa música, com Vanessa da Mata na participação especial. Eu já vou aproveitar para mandar abraço, né, para você que ligou seu rádio agora, tá chegando, acabou de mandar mensagem aqui pra gente, só para dizer que tá aí curtindo na boa, aproveitando a sexta-feira aqui coladinho, né? Abraço pra Maria Fernanda. Ô, Maria Fernanda, ela falou assim: adoro ouvir vocês, adoro ouvir a rádio, ouço todos os programas da rádio. Então é isso, tamo junto, viu? Espalha os quatro cantos aí também sobre a nossa rádio aqui pra fazer a família de ouvintes aumentar cada vez mais, hein? Tô contando com você aí. Obrigado pela audiência.
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0: Bom dia, 6:33.

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0: Gustavo Mioto e a sua sofrência cantando por aqui, fazendo companhia pra você na nossa sexta-feira. Essa música aqui, eu vou dizer pra você, hein? Pedido de Socorro, uma das mais tocadas do Gustavo Mioto, invadindo a nossa programação pra deixar o seu dia bem melhor, né? Mais leve. Eu sei que você trabalhou a semana inteirinha, né? Quando chega uma sexta-feira como essa, o que você faz é fazer planos mesmo, né? É curtir um pouquinho com os amigos, o famoso happy hour, né? Que acontece muito aí na sexta-feira. Então é isso, bora aproveitar o seu dia com responsabilidade também. Se beber, não dirija.
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0: E olha, parece que o cabaré do Leonardo com Bruno e Marrone vai acabar, hein? Mas não totalmente. Vou explicar tudo agora aqui pra você. Excelente sexta-feira, hoje dia 22 de maio de 2026. Vem comigo, bora ser feliz, abre aquele sorriso, nada de negatividade. É sexta-feira, então bora aproveitar os bons momentos que ela pode proporcionar pra gente aí, viu? Ah, você que tá ouvindo aí pela internet, seja bem-vindo, obrigado pela sua audiência. Quando puder, manda aquela mensagem bacana pra gente também, compartilha um pouquinho do que você tá fazendo, aonde você está ouvindo a sua rádio preferida. Eu quero saber, hein? E bora falar do cantor Leonardo, que falou sobre o projeto Cabaré, essa formação atual aí desse projeto, que é um sucesso, né? Tá chegando ao fim, depois de 4 anos e também uma turnê de despedida pelo Brasil. Só que, segundo ele, o Cabaré pode voltar futuramente com uma nova formação. Isso é legal, hein? O cantor também fez questão de dizer que continua super amigo de Bruno e Marrone e que eles ainda devem dividir o palco em outras ocasiões. Leonardo falou que a sintonia entre os três é tão boa, mas tão boa, que ele se sente em casa aí durante os shows. E mesmo depois de tantos anos de carreira, ele revelou que ainda sente aquele friozinho na barriga, né? Antes de subir no palco. Todo mundo pergunta isso pros artistas, né? Mas quem gosta do que faz, meu amigo, quer fazer bem feito e se preocupa, sente aquele nervosinho na hora, né? Porque nunca sabe o que pode acontecer. E ele ainda disse que no dia em que isso acabar, é melhor parar de cantar. Até rimou, né? Ótimo dia, 6 para 7.
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0: São 3 flashbacks na sequência a partir de agora para fazer companhia para você poder ouvir na boa, aumentar o volume, ficar felizão aqui coladinho com a sua rádio preferida. Vamos lá, tá preparado aí? Mato Grosso e Matias vem chegando para deixar sexta-feira melhor, de igual para igual.
2: Importância muito grande para nós e para a música sertaneja de uma maneira geral.

0: demais. Essa foi a música do Rick Renner que você ouviu por aqui, um grande clássico do passado, chegando junto para fazer você um pouquinho mais feliz, você viajar no tempo, relembrar aquele momento mais simples que você viveu. E essa música esteve presente e tocou muito na época que eu lembro, viu? Eu particularmente aqui adoro as músicas do Rick Renner, espero que você tenha curtido também. Teve aqui o Zé Neto e Cristiano, Sonha Comigo, e o som do Mato Grosso e Matias, De Igual para Igual. Esse foi o nosso Mais Antigas dessa sexta-feira, viu? Mas calma, fique tranquilo, porque a qualquer momento tem mais. 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Ótimo dia, 7:06.
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0: 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Essa foi a música do Danilo e Davi que você ouviu por aqui na nossa programação. Os meninos chegaram com os dois pés na porta aqui fazendo companhia pra você pra deixar sua sexta-feira ainda melhor. E já mandaram um recado também, não mexe nas minhas gavetas. É, passa longe. Obrigado você que ligou seu rádio agora, acabou de chegar, seja bem-vindo. Você que tá mais tempo curtindo aqui a sua rádio preferida e agora tá com a gente aqui também. Obrigado pela audiência, tamo junto. Só que eu quero saber o seguinte, por que você não mandou mensagem ainda? Bora mandar, conta o que você tá fazendo de bom. Tem aí o pessoal da estrada também aproveitando, viajando, né? Vai curtir o fim de semana aí junto com a família. Então, ó, de olho no trânsito aí. E obrigado pela carona.
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0: Ótimo dia, 7:23.

0: Luan Santana e Maldito Girassol na nossa sexta-feira, pra você curtir de montão, pra cantar junto, que eu tô sabendo que você fez isso, até porque, né, o que é bom se compartilha, a gente coloca a vizinhança pra ouvir também, espalha coisas boas, e a nossa programação tem esse propósito aqui, ó, servir você, fazer companhia, deixar o seu dia mais leve e melhor. Então, o que você tá fazendo de bom? Bora compartilhar, bora mandar seu beijo, abraço pra quem você quiser. Ótimo dia pra você, 7:38.
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isso, uma das duplas mais carismáticas do Brasil passaram aqui cantando essa música pra você, Zé Neto e Cristiano. Aí sim, hein? Essa aqui, meu amigo, pra você tomar aquela geladinha de respeito ouvindo, vai bem demais, né? Aquele chopinho, ô, maravilha, ainda mais uma sexta-feira como essa, né? Tem gente aí que já fez o que tinha que fazer no trabalho, né? Tem aqueles que estão trabalhando, mas de olho no relógio também, esperando a oportunidade. É sexta-feira, tem que aproveitar mesmo, mas atenção, hein? Bebida e volante não combinam. 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Ótimo dia pra você, 5 para as 8.

0: E os meninos arrebentando por aqui com a música Não Namora e a participação aqui do Zé Neto e Cristiano. Aí sim, hein? Participação de peso por aqui. Bora continuar ligado por aqui na sua rádio preferida. Bom descanso pra quem é de descanso, bom trabalho pra quem é de trabalho. Que o Papai do Céu abençoe realmente aí o seu dia. Bora ser feliz, bora abrir aquele sorriso. Eu, Diogo, vou indo nessa e a gente se fala. Até a próxima. Tchau, tchau.
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1: Bom dia, Júlio.
2: Opa, bom dia, bom dia, bom dia. Começando o nosso programa, Valdemar Júnior comandando os botões coloridos da Difusora FM 95,5. Eu quero a sua participação, deixando nossa manhã, claro, sempre muito mais animada. 997-640-955. Chega mais, vem fazer a festa nesta sexta-feira bacana. Sextou, bebê, daquele jeito. Daquele jeito que você gosta, hein?
3: O que você tá fazendo agora?
2: Tô por aqui.
3: Vamos embora lá no cabaré tomar umas pingas?
2: Opa!
3: Fala comigo. Sai cachorro.
2: Daqui a pouquinho, hein? Daqui a pouquinho pra poder dar uma esquentada. Neste exato momento, 17 graus em Catanduva. Máxima na casa dos 26. Aqui dentro, aquele frio danado também. Aô, potência.
4: Potência.
2: O DJ, o ar-condicionado aqui tá torando agora, hein?
3: Cavo, lepo.
5: Aê. Não creio.
2: Sextou, bebê, daquele jeito, hein? Sentiram minha falta ontem? Sentiu? Sentiu, DJ?
5: Não creio.
3: Ô, louco, meu!
2: É, ontem tivemos uma atividade, né? Ali, uma atividade extra.
6: Haja coração.
2: Ali em Ariranha. É, Ariranha. Por isso, tivemos que seguir na programação aqui com um bom repertório de música. É, ontem tivemos também a abertura, né? Do programa do José, que é uma criança, né? De 8 anos. Com deficiência visual, ele é deficiente visual, e o programa deu início aqui na nossa co-irmã Ondas Verdes. E para quem não conhece, aqui a Difusora Ondas Verdes é todo mundo um grupo só, é um complexo de comunicação, então um ajuda o outro, certo? Então Valdemar teve que estar presente também na abertura ali do programa do José, dando aquele suporte, certo? Então, mas ó, estamos por aqui, hein? Estamos aqui na 95,5, botando potência, potência, potência do jeito que eu gosto.
4: Potência.
2: É o menino de quem?
1: É o menino de papai, é?
2: Claro que é, né?
1: Olha a caretinha que papai faz, olha.
2: Cuecão de couro.
7: Cuecão de couro, mano.
2: Falando em cuecão de couro, ele aparece logo, ó.
8: Bom dia, Valdemar.
2: Bom tudo dia, bem, Fabrício. Tudo ótimo, cara.
8: A voz melhorou.
2: É, tá melhorando, e tá aí? Chegando lá.
8: O que nós temos para o final de semana?
2: Você percebeu que a voz tá ficando cada vez que eu fico meio gripadão assim, a voz fica mais grossa.
3: Cavo, lepo.
8: Fala aí. Vou bater lá, hein? Aí não vai.
2: Bate lá.
8: Final de semana, vou ficar por lá.
2: Boa.
8: Um abraço, viu, meu amigo? Bom final de semana, viu? Se cuida.
2: Valeu, grande valeu. Abraço. Meu amigo Fabrício Escamato. Daqui a pouquinho tem entrevista aqui? Tem entrevista com o Thales Lessa, né? Cantor Thales Lessa. É, o homem é fera. O homem é fera. Ele canta aquela música aqui, ó. Vou colocar um trechinho pra vocês. Cadê seu namorado, moça? É sucesso aqui na Difusora. É daqui a pouquinho, hein?

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1: Alô, Áries, bom dia, olha. Sexta daquela forma, hein? Mas vai ser difícil se desligar das responsabilidades nas primeiras horas da manhã. E a demanda doméstica pode também tomar um tempo do que aquele tempo que você gostaria. Vênus se estranha com Netuno e pede cautela, apontando incertezas, chateações e vibes confusas no convívio familiar. O dia pode começar uma bagacinha, mas depois a vida amorosa fica mais harmoniosa e o diálogo será principal instrumento para se entender com o crush. Números da sorte: 46, 45 e 10. Cor para o dia: manjeta. Alô, Touro, bom dia. Olha, logo cedo, a dica é pegar mais leve em tudo e se poupar de aborrecimentos. Esqueça tretas, mágoas antigas e procure prestar mais atenção nos sinais do seu corpo, pois seu pique tende a oscilar. Para seu alívio, a tarde será mais acolhedora. Cismas, perrenguinhos e julgamentos equivocados podem melar o astral da paixão no período da manhã. A boa notícia é que depois tudo deve entrar nos eixos e você vai ficar numa boa. Números da sorte: 47, 25 e 2. Cor para o dia: azul. Alô, Gêmeos, bom dia. Olha, a tendência é de se estar com um jeito apreensivo e a razão pode ser financeira, viu, bebê? Vênus e Netuno deixam o clima confuso e alertam que gastos impensados podem virar bola de neve. Fuja das tentações dos sites e vitrines e esconda o cartão. Que jeito! Olha, o dia pode também começar meio zicado e ciúme pode rodar a paixão. Mas depois tudo deve fluir com mais leveza. Números da sorte: 60, 35 e 33. Cor para o dia: creme. Eu volto já com o seu signo.

0: Difusora FM, Sammy Rico e Zezé de Camargo, Estrada da Vida, agora 8h35. Daqui a pouquinho entrevista com Thales Lessa, aqui na Difusora FM, daqui a pouquinho.
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0: Muito bom dia para você ligado no Som da Melhor, para você que também está no Instagram, você neste exato momento já acompanha as imagens aí do nosso estúdio, isso mesmo, aqui da Difusora FM, recebendo este que é um dos maiores compositores e cantor também da música sertaneja brasileira. Alô, Thales Lessa, bom dia, meu querido. Alô, obrigado.
1: Júnior, como é que você tá, meu amigo? Bem, feliz demais.
0: Isso, feliz pela visita aqui na Difusora.
1: Eu que tô feliz, cara, de estar aqui. A Difusora, pra quem não sabe, há 3 anos atrás eu passei aqui e tava lançando a minha primeira música nas rádios do Brasil.
0: Olha
1: e
0: só.
1: A Difusora foi pé quente demais. Então, Catanduva, a Difusora, todos os ouvintes, você, são responsáveis por um dos maiores sucessos da minha carreira como cantor, que é a Cadê Seu Namorado Moça, né?
0: Isso.
1: Você

0: E aí, cara, tô feliz agora de poder voltar, passar por aqui novamente.
1: Com mais um sucesso,
0: falar dos meus novos projetos, né? Falar desse projeto DVD, audiovisual e também escrito, que se chama O Livro do Que Se Sente Pro Que Se Escuta, Valdemar. É uma ideia que eu tive ali junto com o meu produtor musical, de fazer um DVD, escrever um livro, compor uma música ao vivo na gravação do DVD. E nesse livro eu começo a contar as histórias das minhas composições, né?
1: Uhum.
0: Algumas composições de sucesso eu já coloquei nesse primeiro volume 1, né? E então as pessoas têm se surpreendido muito, porque eu sempre tive essas perguntas, né? Mas como que nasceu tal música? Como que foi tal história? Uhum. O que você estava sentindo na hora que você fez aquela música? Eu falei, rapaz, vou começar a colocar isso no papel, porque no livro a gente consegue... detalhar um pouco mais do que conversando, do que falando a história. Sim. Sempre fica um pedacinho ali que você não lembra, mas assim, pra escrever o livro, graças a Deus, eu consegui captar todos os detalhes, assim, pra deixar as pessoas um pouco surpresas, né, do que acontece quando nasce cada canção. E aí, eu, no livro também ali, eu faço um prefácio rápido contando um pouco da minha história, né?
1: Uhum.
0: Nasci em Uberlândia, Minas Gerais, fui criado em Nova Ponte. Ali em Nova Ponte, com 8 para 9 anos, eu já começava a escrever minhas primeiras poesias, que virariam canções. Legal. Com 13 anos, eu já tô tocando violão, já tô musicando essas poesias. E aí, eu vou para Araxá depois de algum tempo. Lá eu começo a ter coragem de começar a querer mostrar minhas composições para as pessoas. Então, no livro eu conto uma história muito legal, que ali de 2001 a 2010 foram anos assim muito de muito foco, de muita constância e de muita resiliência, né? Porque ali eu compunha 20 a 25 músicas por semana, sem saber o que aconteceria com aquilo, mas sabendo no fundo que ia chegar a hora de eu conseguir mostrar alguma dessas músicas para algum grande artista ou para os próprios artistas locais ali, para eles se interessarem. E aí eu conto essa história, cara, que eu precisei ali de 2001 a 2010 8.640 composições para fazer a primeira música que mudaria a minha vida e me tiraria de onde eu tava. Então, depois de 8.640 músicas, eu fiz: já fiz uma promessa e Deus vai me ajudar, eu só vou beber, mas hoje amanhã eu vou parar. Então, essa música, Valdemar, ela começou a espalhar o meu nome pelo, uhum, Brasil. Poxa, o compositor de Só Vou Beber Mais Hoje é lá de Araxá, é o Thales Lessa. A dupla Humberto e Ronaldo, que gravou a música, começou a falar de mim para outros artistas. Meu telefone começou a tocar 62011 071. Eu falei, rapaz, o trem parece que pipocou mesmo.
1: Ô Thales, mas quando explode na sua voz, é um sentimento diferente? Conta pra
0: com
1: gente.
0: Com certeza,
1: não tem explicação,
0: eu vivi,
1: né?
0: Eu vivi por muito tempo, como eu disse, de 2012 até 2022.
1: Uh-huh.
0: Foram 10 anos trabalhando incessantemente, focado mais na composição que na carreira de cantor, né?
1: Uh-huh.
0: Então, ali de 2012 pra cá saiu ainda: se você quiser, a gente casa ou namora. Saiu Jorge Mateus: ninguém vai saber que eu te esqueci, mas haverá sinais.
1: Henrique
0: Juliano: se hoje ela não consegue confiar em ninguém, se ela vê coisa errada até onde não tem, se ela não consegue se entregar. Marília Mendonça: beijar outras bocas depois que termina é fácil demais. Então, chega uma hora que eu falei assim, rapaz, tá na hora também de eu começar a mostrar pras pessoas como que fica na voz do criador, uhum, algumas canções. E aí eu comecei a trazer as músicas inéditas. E aí, quando eu trago a Cadê Seu Namorado Moça e tenho aquela emoção e sensação de ver minha música tocando no rádio, uhum, de ver as pessoas cantando, de ver a minha voz sendo aplaudida,
1: mostrar,
0: né?
1: De quem é o rosto, de quem é o coração de verdadeiramente daquela música, né?
0: Exatamente. E aí, cara, isso começou a tomar forma ali a partir de 2022. A gente grava outro DVD e aí eu venho com esse DVD realmente pra escancarar,
1: uhum,
0: pras pessoas quem é Thales Lessa, quem é o compositor dessa, e quem é o cara que tá fazendo algumas músicas diferentes, né? E aí a gente resolve trazer a música Que Pena pros rádios. Esse DVD, o Valdemar, o que eu fiz? Todas as participações que eu chamei, eu falei pra eles que a gente gravaria duas músicas.
1: Uhum.
0: Seria uma música inédita e seria uma música alguma composição minha que fez muito sucesso ali, que daria certo na voz de cada artista que foi participar. Então o Diego e Vitor Galinda, que pena, ele regravou comigo a primeira que o Enzo Rabelo, filho do Bruno, gravou. Quem mandou você me olhar? Quem mandou ser linda desse jeito? Quem mandou conhece meu gosto muito bem? Convidei o Panda também, que a gente gravou uma música inédita. Regravamos a primeira música que o Gustavo Lima gravou minha. E não tem ser humano no mundo que aguente. E aí, cara, esse DVD tá repleto, tá recheado dessas músicas. A gente lançou o capítulo 1. Que conta com todas essas músicas que eu falei, mais a música que eu gravei com o Luan Pereira e o Guilherme Benuto, Dedinho de Poliança, que é uma música que foi pro top 50, uma música pra solteiro, pra galera dançar.
1: Ô, Thales, de onde que vem todas essas histórias, hein, cara?
0: Rapaz, tudo que você imaginar, principalmente das
1: porque coisas... cada pessoa se identifica com uma música diferente, né?
0: Então, cara, assim, tudo vem assim das coisas que eu sinto, principalmente das coisas que eu sinto, né? A Cadê Seu Namorado Moço, eu acabei de fazer ela quando eu encerrei um relacionamento.
1: Olha só.
0: Eu tava ali numa fase muito crítica, mas tem músicas que vêm de história de outras pessoas.
1: Sim.
0: Um dia a gente tava lá em Garapava compondo, e aí o amigo nosso que tava compondo com a gente falou assim, cara, fui numa pescaria final de semana passado, e o amigo de um amigo nosso que tava lá contou uma história que tava indo chorar na despensa na casa dele.
1: Olha só.
0: Pra mulher dele não desconfiar, tava chorando no banheiro, que tinha arrumado um rolo com outra mulher.
1: E na hora que a pessoa conta, você rabisca, você pensa, você mentaliza tudo.
0: Aí na hora que ele contou essa história, eu falei, gente, isso dá música?
1: Dá música.
0: Aí nós escreveu aqui,

Então, isso é para mostrar para as pessoas que as músicas vêm de todas as formas, tanto das nossas vivências, né, das minhas vivências amorosas, quanto também das histórias de outras pessoas, de coisas que a gente vê na internet, né? A gente às vezes vê algum assunto, fala, rapaz, isso aqui pode dar música. A música do Jorge Mateus com a Lauana Prado, que é a composição minha, Haverá Sinais, foi disso. Falei, rapaz, tá todo mundo na internet falando Haverá Sinais, sim, eu vou fazer uma música disso. Exato. Fizemos e deu certo. Tem aqueles temas também que eu insisto muito, Valdemar. Eu tinha feito umas duas músicas com esse tema que eu acreditava muito, e aí ninguém gravava. Aí um dia eu encontrei o Grelo e o Gabriel Agra. Falei, rapaz, nós precisamos fazer uma música, e o refrão tem que ser assim, ó. Um CD foi volta por baixo, amor. Cadê o melhor que eu que você arrumou? Cantei esse pedacinho pra eles, falou, rapaz, isso aí dá uma música. É uma música que o Henrique Juliano gravou. Então, é outra coisa também que eu conto muito, que muitas das vezes a música escolhe, né? Uhum. Nesse negócio da música escolher, alguns meses atrás a gente estava compondo. E aí eu tenho uma mania, não sei, uma mania boa, né? De às vezes quando eu tô um pouco para baixo, eu falo, cara, tá na hora de eu conversar com Deus aqui. Eu preciso escrever algo para ele. Uhum. Ou preciso esperar que ele me mande algo. Mas que seja algo que não converse com o que as pessoas estão falando comercialmente nas músicas. Que seja, sim, algo pra passar algum tipo de mensagem, né? Uhum. E aí, nesse dia, eu, o Marquinho, o Vini e o Gui estavam lá com esse sentimento. Gente, vamos fazer uma música pra Deus, assim, uma música que fale de gratidão. E aí a gente fez aquela. Olha!

0: E aí é uma música que tá trazendo relatos pra gente de pessoas que estão se curando com essa música, que estão se sentindo melhor escutando essa música. E o poder da mensagem de Deus, ele é tão forte, porque era improvável na nossa mente que o Gustavo Lima fosse querer gostar dessa música e querer gravar, né? Mas Deus, quando ele quer passar uma mensagem, então ele procura uma forma de que mais e mais pessoas possam ouvir isso. Então nada melhor do que numa voz de alguém que é escutado por milhões e milhões de pessoas.
1: Cai na pessoa certa, né? Já tem todo o caminho trilhado por ele, né?
0: Exatamente, para que essa mensagem seja espalhada. Então a retrovisora é uma prova disso também.
1: E você tem noção que você hoje é a base da música sertaneja brasileira? Porque assim, escrever, acho que qualquer... Tem muita gente que gostaria de escrever, outras pessoas cantam músicas que não tem uma letra, que não contam uma história, mas quando você é raiz, quando você é pilar de continuidade de música que conta história, cara, é totalmente diferente. Eu tava falando essa semana pro meu pai, que eu sou lá do Nordeste, né?
0: Nossa, lá é.
1: Eu falei pra ele assim, apaixonado com o Nordeste. O senhor tem noção que nunca vai a surgir, dificilmente pode surgir um Assisão, são os cantores nordestinos, né? Que nunca vai surgir um
0: Dominguinho.
1: Não vai surgir mais, entendeu? E você é o cara que continua a mesma missão deles lá atrás, escrever história na música.
0: Exatamente, cara. Né? Eu tenho noção, assim, da responsabilidade, né, que eu carrego, e tenho muita gratidão pelo dom. Eu acho que todos nós temos dons maravilhosos. Você, como locutor, você pode ter certeza que tem milhões e milhares de pessoas que acordam ali 8 horas da manhã, 7, e fala: rapaz, hoje o Valdemar vai falar algo que vai melhorar meu dia, eu tenho certeza.
1: Exato.
0: E milhares de pessoas que às vezes nem te conhecem, estão passando pela rádio ali no carro, e de repente você fala alguma coisa que muda o dia da pessoa.
1: Sim.
0: E eu tenho noção que a nossa missão como compositor e como cantor também é essa, de mudar a vida de pessoas, de salvar, né, um pouco a vida das pessoas. A gente viu muito isso na pandemia, o poder da arte, né? As pessoas de alguma forma tentaram buscar algo positivo ali nas músicas, nos filmes, na arte em geral, né? Para que elas se sentissem um pouco com um pouco menos de ansiedade vivendo aquele momento crítico. E aí a música tem esse poder, e eu sou grato, muito grato pelo meu dom, e tento usar ele todos os dias o máximo possível.
1: Muito bem. Vamos com um trecho dessa aqui, Pena, então?
0: Eita.
1: Pra gente poder encerrar com chave de ouro?
0: Essa aqui é a música que eu tenho certeza que o Brasil vai estar berrando ela daqui uns dias. Obrigado à Difusora, a todos os ouvintes por estarem ouvindo. Peçam bastante aqui, viu? Que pena que a gente nunca vai ter mais do que isso que a gente tem.

0: Obrigado!
1: Valeu, Thales. Muita saúde, tudo de bom na sua vida,
0: pra
1: cara.
0: Pra você também, pra todos os ouvintes. Um beijão, difusora. Tamo junto, Catanduva.
1: Vamos ouvir então, ó, Thales Lessa com participação Diego e Vitor Hugo. Que pena! 8h56.

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1: Já gritou, que pena.
2: Que pena.
3: Que pena.
2: Faz barulho pra Thales.

problemático.

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0: Cadu!
1: Que lindo, que lindo. Que obrigado. Prazer, que honra ter vocês aqui no nosso DVD.
0: A honra é nossa, obrigado pelo convite. Sucesso e mais sucesso ainda pra vocês, tá bom?
1: Obrigado, Deus abençoe vocês, viu?
2: Tchãozinho, Alessandro, obrigado pelo carinho de Paulo e Paulino. Obrigado a tantos amigos que nós estamos vendo por aqui, né?

0: Bom dia, bom dia, bom dia. Chega mais, vem fazer a festa. Oi, Zildex, bom dia.
1: Ju, bom
0: Oi,
1: dia.
0: Bom dia.
1: Ô, Ju, toca uma aí pra mim.
0: Tá certo.
1: Tarde de chuva.
0: Tarde de chuva.
1: Rio Negro, Solimões. Eu ofereço pra você, pra todo mundo que tá ouvindo.
0: Muito bem.
1: Beijo.
0: Beijo, beijo. Obrigado, minha querida. Alô, Maria, bom dia. É, como que é? A alma... A música toca a alma quando a letra traz coisas positivas. A música retrovisor é maravilhosa. Tá certo, Maria, muito bem. Meu amigo Sérgio Maciel por aqui. Bom dia, Maciel. Tudo bem?
2: Com alegria, que Deus abençoe na sexta-feira, no final de semana. Ô, Valdemar, toca pra nós, hein? Chico Rei Paraná, de lá pra cá, fazendo um favor pra nós, hein?
0: Tá certo.
2: Luciano Crime, Constroeste, Ederson, nossa amiga Zoião, ofereça a todos, Sacatanduva e região aí. Um forte abraço a todo mundo. Tô ligado aqui. Tchau, obrigado.
0: Tchau, tchau, obrigado, valeu. Daqui a pouquinho tem muito.

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0: Difusor FM, Matheus e Cauã. E Luana, Lauana Prado, admita. Agora 10 e 2.
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0: 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Direto ao nosso telefone, fala meu amigo Adilson.
2: Bom dia, meu amigo. E aí, Valdemar, como você está, garoto?
0: Tudo bem, cara?
2: Homem, sextou, hein?
0: Pra cima, hein?
2: Sextou, hein, meu jovem?
0: Daquele jeito.
2: Deus te abençoe sempre.
0: Valeu.
2: Manda um abraço aí pra todos os ouvintes. O Peixinho, a Isildinha, Fernando Pedra Portuguesa, e vamos que vamos pra cima, hein? Adilson Pintor, vamos, hein? Tomar aquele que suco maravilhoso.
0: Muito bem, meu amigo Adilson, por onde andas, hein? Catanduva ou Jundiaí? Porque a ponte aérea do homem é Catanduva, é Jundiaí, é, o homem não para. Mas tá conosco por aqui nossa amiga Lourdes. Alô, Gaivota, bom dia. Voa, Gaivota, voa.
3: Tem que levantar, né? E a coragem, tá? Tem a coragem de eu levantar.
0: É preguiçosa.
3: Vamos enfrentar uma sexta-feira. Bom dia.
0: Uma sexta-feira linda como esta, Lourdes. Voa, Gaivota, voa. Alô, Luzia, lá de Palmares. Obrigado, minha querida, pela audiência também. Tá ligadinha conosco. Ligada na 95,5 MHz. Quem mais? Isis Monteiro. Vi a Isis lá em Ariranha ontem, hein? Uau! Nossa amiga Tati, da Cantina Mãe e Filha Fatorelli. É. Oi, a Silvia. Que história é essa? A Silvia tava com a minha irmã?
4: Bom dia, Valdemar Júnior. Como vai você, meu anão do meu jardim do Éden? Tudo bem? Valdemar, acabei de tomar minhas 14 gramas de proteína matinal. Que delícia. Natural Whey.
0: Uau.
4: Uma delícia. Ah, não, não ganho dinheiro pra fazer propaganda, não. Só tô te passando, que tem gente, os meus seguidores precisam saber o que eu tomo, o que eu como, o que eu faço, né? Valdemar, estou na frente de uma residência 138 aqui, perto da rádio. Estou pensando em entrar, não entrar, entro, eu entro, eu não entro, Tenho uma bolachete pra te entregar. Você tá afim?
0: Eu te pergunto,
4: você quer uma bolachetes? Ou você quer um cudiguetes da nossa amiga Iseuzinha? Conta pra mim, Valdemar.
0: Pinguete.
4: Valdemar, acompanhei a sua entrevista. Que vozerão que esse cara tem, né? E ele deve ter uma mão grande, né? Porque ele escreve muito, Valdemar. Será que dá tempo de dar uma carona no meu poçante pra ele? Será que ele gosta de uma zona agora de manhã? Uma zona rural, já que ele escreve bastante? Olha, a paisagem vai ajudar, né?
0: Ai, ai.
4: Dá meu contato, Valdemar, pra ele, que eu busco ele rapidinho. Valdemar, você toca hoje uma pra mim bem suave? Hoje eu preciso de uma suavidade. Toca pra mim, Shania Twain. Pode escolher o que você quiser, tá bom? Desejo com o Maciel. É, ele mesmo. O Fabrício, motorista de aplicativo, pra Gisele e Fábio. É, o Fábio que trabalha com um doido. É, pra Isildinha, pra dona Ruth e pra Jane. E também pra dona Luzia Stu, que é minha lindeza, que eu gosto. Ah, dona Florinha, seu peste também. E eu dedico pra sua mãe Lulu, bem, um amor de
0: Lulu.
4: Pessoa. Pena que ela não quer ser minha sogra. Bye bye, Solon Farewell.
0: Ui, pai, para, beijo, 10 e 5.

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1: A música não para na Difusora FM, agora 10h12. 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
1: Hoje tá pedindo. De volta na melhor, Tiaguinho. Caraca, moleque, que dia.

0: Melhor Murilo Huff, saudade estranha. Direto ao nosso telefone, oi, Jane Marrom Bombom.
1: Bom dia.
0: Bom dia, gatona. Tudo bem?
1: Tudo bem, meu amor.
0: Tudo ótimo.
1: Por que que você colocou a música da Zildinha só um pedacinho? Bota inteira pra gente escutar. Ai. Que eu tô aqui ligadinha, viu? Hoje a sua querida... A Silvia, Zoião, tava na hora do ronco, toda assanhadinha. Mas falando de peido, Valdemar, você acredita?
0: Não, não acredito, não.
1: Beijo pra todas vocês, amo vocês, pessoal. O Valdemar, você acha que alguém paga o motel e vai embora sem usar? Santo Deus.
0: Ah, eu acho difícil, viu? Mas sobre a música, música triste não, né? Música triste não, música alegre, hoje é sexta-feira. Tem que ser hoje, é sexta-feira, nada de tristeza. É por aí.
2: Cuecão de couro, mano!
0: Ai, cadê ela, Isildex, hein? Tá preparando um arroz ou tá queimando o arroz? Tá queimando o arroz, Isildex? Não, o Otávio tá por aqui, fala, Otávio.
3: Ô, Valdemar, bom dia. Ô, Valdemar. Toca aí o Chapeludo, manda pro Everett lá, meu cunhado, ele gosta dessa música aí.
0: Ele gosta do Chapeludo? Sabia não,
2: é. A lapada é forte.
4: Ah, Zé da Manga.
0: Ah, então ele gosta.
4: Bota pra torar!
0: Ai, gota serena.
4: Eita, gota serena.
0: Ele gosta, tem uma rapaziada aí, tem um meio mundo aí que gosta do Chapeludo.
5: Aê, Valdemar Júnior, manda aquela pra nós, é na sala da bota, é na palma da mão, é na sala da bota, é na... hoje sexta-feira, simbora!
0: Tem que ser música assim.
5: Valdemar, toca aí o Chapeludo, manda pro Everton lá, é meu cunhado.
0: Aí depois você pede música Noite Triste, Madrugada Triste, eu não tô triste, não é pra ficar triste, aqui é um programa alto astral, o tema, né? Então já sabe, né, Potência?
6: Ô, Potência!
0: Ah, se liga, meu!
7: Que é o quê?
0: Churrasco, é. Quem mais tá conosco? Fernando Pedro por aqui.
8: Bom dia, Valdemar Júnior.
0: Bom dia.
8: Coloca uma pra mim aqui.
0: Beleza.
8: Estamos aqui em Taps, trabalhando, a equipe Fernando Pedra Português. Toca uma do Guns N' Roses. Don't you cry. Coloca aí no sorteio da pizza, Valdemar.
0: Ah, eu vou colocar.
8: Friozinho, tá bom pra comer pizza.
0: Eu vou falar a pizza que você vai ganhar, tá? Se preocupa não. Mas eu vou falar pra você a pizza que você vai ganhar no off, porque se eu falar agora, eu tomo uma notificação.
9: Quem botou esse áudio aí? Rapaz, é sacanagem, velho. Aí já virou bagunça. Já virou bagunça.
0: Ai, ai, ai. Tá com frio? Pode colocar fogo.
10: Tá pegando fogo. Gostei desse barbudinho que tá aí, viu?
0: Quem mais tá conosco?
5: Oh, Fernando Pedra, né? O inglês dele, Quantify.
0: É, Quantify.
5: Fernando Pedra, portuguesa, Catanduva região.
0: Ah, odeio festival. O Fernando mandou a foto aqui dos caras trabalhando ali. Assentando pedra, né?
11: Você vai ver a pizza que vai estar em casa te esperando, gelada.
0: Ah, uau! Pizza o quê, menina? Pizza gelada?
11: Gelada.
0: Não, eu gosto de pizza quente.
12: Me respeita, menino!
0: Bem quente. Ela gosta.
5: Eita, bicho, pizza gelada, errou.
0: Pizza quente.
13: A sua rua tem alguém fofoqueiro?
14: Eu.
13: Você?
14: É claro.
13: Quem que não gosta de uma fofoquinha, o primeiro pizza. A fofocar sou eu.
0: Ó, deixa eu ir ali, eu volto já. Pizza quente, bem quente. Ih, falar em coisa quente, chegou ele, ó.
5: Ih, meu parceiraço. Eu não entrei mais cedo porque eu fui cortar o cabelo. Tô um gatinho, hein?
0: Barba
5: do Gustavo Lima. Cê é louco? Vai, Corinthians! O Curizão tá um gato! Um abraço.

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1: Difusora FM, meu amigo Fernando Pedra. Vinho com o que, menino, que você vai tomar
2: uma
1: hoje?
2: Uma maminha hoje, hein?
1: Vinho com o que?
2: Uma maminha hoje, hein?
1: Ah, eu vou te falar, esses meus ouvintes, não tem jeito, cara. Eu ainda morro disso, tá difícil, cada dia mais difícil. Vinho com maminha.
2: Uma maminha hoje, hein?
1: Tá certo, tem direito.
2: Fala pro Crisão aí que gatinho passa o rabo em todo mundo.
1: Vixe, Maria.
2: Tem que ser pitbull, cara. Você tá louco, gatinho?
1: Ai, ai, deixa quieto, né, Dima? Por aqui também.
3: Olá, bom dia.
1: Bom dia, querida.
3: Abençoe sexta-feira pra você.
1: Obrigado.
3: E a todos aí.
1: Valeu.
3: E um ótimo final de semana.
1: Um cheiro,
3: beijão,
1: viu?
3: Fica com Deus.
1: Beijão, obrigado.

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0: Morte, Cowgirl, 11h28 no som da melhor. Obrigadão pela audiência, tá todo mundo ligado no som da Difusora FM. Uau, eu volto já já, não sai daí. Sextou, hein, bebê?
1: Mexer com as Cowgirl é problemão.
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0: A Difusora FM, Jorge Benjó, Brasil.
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0: Ai, a música na melhor não para. É um sucesso atrás do outro. Kid Abelha, Lágrimas e Chuva.

Difusora FM 95,5. Felipe Rodrigo, ignora. É sucesso e a Difusora toca. Obrigado pela sua audiência. Pra você que está em casa, no carro, tá no trabalho. Obrigado, em sexta-feira bacana. E todo mundo junto e misturado no som da melhor. A primeira em alegria.

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Difusora FM, vou ficando por aqui, hein? Encontro marcado na segunda-feira às 8 horas, se Deus quiser. Um final de semana abençoado pra você, com muita saúde, tudo de bom, felicidade. Valeu demais pela audiência, pela sua participação. Até segunda, se Deus quiser. A minha última, Zezé de Camargo Luciano. Sonho de amor.

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0: Obrigado.
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2: Faz barulho pra Thales nessa,
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0: de Paulo e Paulino!
1: Ricardo!
0: Que lindo, que lindo! Que obrigado. Prazer, que honra ter vocês aqui no nosso DVD.
1: A honra é nossa, obrigado pelo convite. Sucesso e mais sucesso ainda pra vocês, tá bom?
0: Obrigado, Deus abençoe vocês, viu?
2: Tchãozinho, Alessandro, obrigado pelo carinho de Paulo e Paulino.
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3: É inevitável.

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2: Seguinte, gente, eu quero que todo mundo faça comigo aqui, ó. Batendo na palma da mão, vamos lá aqui, ó. Tchau, tchau. Tchau, tchau.

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1: Opa, tô chegando, hein? Vamos lá começar o Conexão Total desta sexta-feira, dia 22 de maio de 2026, estação outono, quarta semana do mês, 21ª semana do ano. Faltam 223 dias para terminar o ano de 2026. A fase da lua hoje é crescente, tá? Hoje é dia do apicultor, também dia internacional da diversidade biológica. 997640955, pede música, manda beijos, abraços, cheire, amasse. Para quem você quiser, o Conexão Total está no ar.

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0: Difusora FM, Luiz Airão, ciúme de você, rapaz. Agora 3:06. Essa música aí, Luiz Airão, ciúmes de você. Que ano que é essa música, hein, Sonoplasta? Vamos ver aqui, ciúme de você, Luiz Airão, rapaz. Olha só, bicho. É, não é tão velha, né? 2003? É, ó, em 2003 eu achei que era dos anos 90, anos 80, né? 2003, ó. Tenho ciúme, é boa, ciúme de você. Ué, o Raça Negra regravou, não foi, não? De quem é a música Ciúme de Você? Cara, o Roberto Carlos gravou essa música? A música Ciúme de Você, que também foi gravada pelo Rei Roberto Carlos, cara. É, Raça Negra gravou, deixa eu ver. Ai, ai, e esse ar-condicionado aí, bicho? Tá quebrado, ô Sonoplaça. Pelo amor de Deus, o calor. Gente, vocês não têm noção. Mesmo quando o tempo tá fresco, lá fora, aí fora, aqui dentro do estúdio, como é tudo fechado, se não liga um ar-condicionado aqui, pelo amor de Deus, rapaz, vira uma sauna. Aí, ó, deu piripaque. Eu não sei o que vocês conseguem fazer pra dar pau no ar-condicionado, cara. Eu não sei, Sonoplasta. Eu não sei, sinceramente.
1: Bicho!
0: Foi você, cara. Você fica fuçando toda hora aí, ó. Aí, ó. Trata de passar pra direção agora. Eu não. Eu não vou passar pra ninguém. Passa você.
1: Não creio.
0: Não. Olha lá, bicho. Não tem um ventinho. Ai, ai. Quem tá chegando conosco? Ó, o Raça Negra regravou essa música também, Ciúme de Você. Tenho ciúme, ciúme de você. Peixinho Girafale.
2: Boa tarde, meu amigo Fabrício Moreira. Aqui é o Peixinho de Santa Adélia.
0: E aí, dona Florinda, chega com tudo.
3: O chifrudo.
0: Aê, ihu.
2: Ô, meu amor, vocês têm um time de futebol, vocês, senhor Joaquim, né?
3: Nós temos.
2: Você é técnico, eu sei que mexe no time, né?
3: Que mexo.
2: E o time tava perdendo, o senhor Joaquim falava: ô, Flor, tá na hora de você mexer.
3: Bicho.
2: Aí você mexeu. E aí mexeu, porque o senhor aqui mandou você mexer.
3: É, senão
2: não ia ganhar.
3: Bicho.
2: É, porque se não mexer na hora certa, não ganha nunca. O senhor aqui gritava pra você. O que ele gritava?
3: Mexe, Florinho!
2: Aí você mexeu. Aí você mexeu. Bicho. Foi assim que você mexeu, o time mudou.
3: Mudou.
2: É, o senhor Joaquim falou pra mim, se ela não mexia, nós não ia ganhar. Assim que ela mexeu, deu tudo certo.
3: Foi tudo certo.
2: Aí você foi campeão com o time do Ceará. E você mexeu na hora certa.
3: Mexi na hora certa.
2: O Joaquim falou pra mim que você mexeu na hora certa.
4: Ah, aí, você mexeu. Coração.
2: Se você não mexisse, o senhor Joaquim falou, se ela não mexe, nós ia cair, nós ia perder.
3: Lógico.
2: Aí você mexeu, deu certo.
3: Mexi, deu
2: Mas
3: certo.
2: Mas você mexeu porque o senhor Joaquim mandou você mexer.
3: Ele mandou, né?
1: Ô, louco, meu!
2: Então, pra você mexer, você mexeu.
3: É.
2: Bicho. Tá certo. Uma boa tarde, bom programa. Noia.
3: Tua mãe.
0: Peixinho Girafales e a dona Florinda lá em Santa Adélia. Olha só, rapaz, o Valdemar Júnior mandou uma foto aqui. Almoçando, ó, e na marmita dele tem peixinho. Tá comendo peixinho, velho, olha lá.
1: Caramba.
0: Tá comendo peixinho.
1: Ô, louco, meu.
0: Esse almoço aí tá bom, hein, ó. Olha só, bicho, uma batatinha frita, um arrozinho, um feijãozinho. Pô, eu almocei, ó, uma pescadinha. Eu almocei agora, mas tá me dando fome, velho. Será que é normal isso, hein?
1: Bicho!
0: E será que é normal sentir vontade de tomar um quisuco nevado hoje? Sexta-feira? Sexta-feira pode. Pode, é hoje! Sextou! Quem mais? Você viu, a dona Florinda montou um time com o seu Joaquim, velho. Que time é teu, Sonoplasta?
2: Cavo! Ele é, pô!
0: Não, que time que é o teu? Que time você torce, velho? Você...
1: Bicho!
0: Você é besta, hein, Sonoplasta? Você leva tudo por trás, mano. Cadê? Quem mais tá chegando aí? Joyce Mancini. Tarde, Fabrício. Sextou. Toca pra mim, Mato Grosso e Matias. Com Fiduma e Jeca, Igrejinha Azul, boa. Partiu que suco, hein? Vai pro Ju, pra Joyce Mancini. Se trata de tocar, hein? De ontem eu pedi Kaoma, você não tocou. Eu toquei, viu, Joyce? Eu toquei Kaoma. Só que a Kaoma não tem Colômbia do Amor. Eu toquei lá Ilha do Amor, achando que podia ser essa. A Colômbia de Amor é com Calypso. Gente, será que... Quer ver, rapaz? Eu vou procurar aqui novamente. Só de. Cadê aqui? Colômbia do Amor, música, ó. Olha lá, ó. Cúmbia do Amor. Aí, não tem Colômbia do Amor. E será que você errou no título da música, às vezes? Hein? Fala aí, Joyce. Será que é outro nome? Ou é a Ilha do Amor? Se for a Ilha do Amor, eu toquei. Você não ouviu então, hein? Aí você tá igual a Isildinha já também.
5: Caramba!
0: Tá dormindo, não tá escutando as músicas, depois eu que levo, hein? Depois eu que levo. Hã? Hein? Cadê?
6: Fabrício, sei!
0: Hã? Hein?
6: Fabrício, sei!
0: Hã? Toquei, uai, tô falando. Ilha do Amor. Quer ver? Tá lá, ó. Cadê? Colômbia do Amor, música Kaoma, ó. Não tenho. Deixa eu ver. A música que você se refere provavelmente é Melody del Amor. Ah, Cúmbia do Amor. Porém, essa música é bastante famosa na banda Calypso lá. Vamos ver se tem essa aqui. Viu? Tô falando. Colar aqui, deixa eu ver. Piririm pompom. Ah, será que é essa, ó? Vê se é essa, ó. Deixa eu pôr aqui, tem esses comercial do YouTube aqui, viu, velho? Pula, cadê? Piririm, pim, pim, pim, pim, pim, pim, pim. É essa! Vê se é essa. Vai, calma, é bom. Ê, bicho, olha a lambadinha, hein? Eu era bom na lambada, hein, velho? Ganhava concurso e tudo mais. Vai, tô aqui falando, rapaz.
7: Mentira!
0: Ó, presta atenção, hein? Presta atenção aqui, sonoplaça, vai. Tá, não vou dançar com você, bicho.
7: Ô, louco, bicho!
0: Você não, caramba, eu danço sozinho. Presta atenção, ó. Vai, ó. Sentir
8: nosso momento
0: no escurinho.
5: Ixi, aí é bonito.
0: É. Não atrapalha não, velho. Não atrapalha não. Põe a música aí, vai. Ninguém aí não, hein, pra dançar? Cadê ele? Não tem nenhuma mulher aí. Chama lá alguém lá. Não tem ninguém aí, bicho? Hã? Não tem ninguém pra eu dançar? Vou dançar sozinho. Você não, moço. Não passar pra lá, rapaz. Você não, vai, me respeita.
7: Me respeita, menino.
0: Põe lá com a Lumba do Amor lá. Calma. Vai. É boa! É essa aí, ô Joyce? Ou não é? Ah, mas se não for, vai ser também. Vai. Oi. Puta que esparolha. E tá sem ar aqui, hein, bicho? Não, para. Para, que eu já cansei. Tem ar, não tem ar, tá calor. Eu vou ficar dançando lambada aqui não, velho. Olha aqui, eu já tô suado. Você tá doido, vou tomar uma água, pera lá.
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0: Difusora FM, Jean e Giovanni com Bruno e Marrone, me faz te odiar, hein? Tem mais ouvinte chegando por aqui, quem chega conosco, Fernandinho Real, salve, salve, Difusora, sextou com alegria, Deus abençoe mais uma tarde, bom programa. Toca aí pra nós, CPM 22, let's go, let's go. Valeu, um abraço, valeu, Fernandinho Real. Fala, Lucas, como que você tá, cara? Belezeira?
1: Ô, Fabricião, e aí?
0: Você tá bom, velho?
1: Eu ia tomar aquela Império Ultra.
0: É hoje.
1: Olha, já dá água na boca, já. Manda aí uma depois, hein? Zezé de Camargo e Luciano.
0: Boa.
1: E manda um abraço pro Ciclone, aquele tanque de gasolina.
0: Valeu, Lucas Andreazzi, valeu. E aí, Fernando Pedra Portuguesa?
2: Fabrício, coloca um Guns N' Roses aí, que hoje eu pedi pro Wagner Maia, ele não colocou, ele tá com birra, só porque eu mando mensagem de áudio pra você, ele falou.
0: Ah, é, cara? Uai.
2: Coloca um Guns aí, um Don't You Cry.
0: Boa.
2: Ai, em inglês eu aprendi com o Pete Dons.
0: Don't Cry, boa. Quem mais tá chegando por aqui? Boa tarde, Difusora. Toca pra nós alguma do Legião Urbana. Ô, abrimos com Legião hoje, hein? Será? Não, foi? Não foi. Mas pera lá, mas tocamos já, o Legião tocou. É, abrimos esse bloco, ó, com Será. Isso, foi. Valeu, tamo junto, é nóis que tá. Valeu, Maicon, aquele abraço. Silvia Zoião, e aí, Silvia, só alegria.
3: Boa tarde, Fabrício.
0: Boa tarde,
3: Moreira.
0: Tudo bem?
3: Como vai você?
0: Como vai?
3: Tudo
0: você?
3: Bem aí?
0: Graças a Deus.
3: Fabrício, aqui tá nublado aqui fora, viu? Tempo estranho.
0: Eu tô numa quentura aqui que você não faz ideia, tá uma sauna.
3: Você falar aí de ar-condicionado, tá bem abafado mesmo.
0: Aqui tá uma sauna, viu? Aqui, tá uma sauna.
3: Tá quente, é quente.
0: Vai chover, né?
3: E aí, Fabrício, o que temos pra hoje, hein? Sextou?
0: O que temos pra hoje é que suco.
3: Vai tomar uma hoje?
0: Olha, a resposta pra você de 0 a 100 é 100.
1: Ô, louco, meu!
0: Bicho! Óbvio. É porque hoje é folga à noite, né? Aí amanhã não, que amanhã eu vou tocar. Amanhã estarei. Onde eu vou amanhã, Sonoplasta? Amanhã em Pirangi. Amanhã estarei em Pirangi nos 15 anos, é aniversário de 15 anos amanhã.
3: Vai ficar de boa?
0: Não, hoje
3: comendo
0: não.
3: Uma feijoada.
0: É, eu vou ficar. Ontem eu comi caldo, hein, cara? Um caldinho de mandioca com costela é bom, hein? Hã?
1: Piche!
0: Bom, hoje não sei. Não sei o que me apetece hoje, vamos ver.
3: Chupando uma laranja, comendo um rabo que estará na sua feijoada.
1: Ô, louco, meu!
3: Nós, conta. Eu vou trabalhar hoje, Fabrício.
0: Você vai, Zóia?
3: É, vou trabalhar. Novidade, né? Trabalho, mais trabalho.
0: Tá certo.
3: Mas é isso, Fabrício. Deu uma cortadinha, mas nada grave. Uhum. Vou trabalhar, se Deus quiser,
0: se
3: né?
0: Se Deus quiser, opa.
3: Eu ganho din-din trabalhando. Em casa, eu ganho barriga comendo. Então, eu prefiro trabalhar, né?
0: É.
3: E aí, Fabrício?
0: Tá bom.
3: Toca uma pra mim hoje, toca.
0: Toma. Uma só?
3: Ah, você sabe o que eu queria? Bilidinho.
0: Bilidinho? Ó, Bilidinho.
3: Michael Jackson.
0: Bilidinho.
3: Eu dedico pra todo mundo aí, pra meus amigos do grupo aí.
0: Uhum.
3: Amigos Farra e Cachaça.
0: Boa.
3: Beleza, Fabrício? Um abraço, um queijo, bom final de semana, que Deus te abençoe,
0: amém,
3: e proteja.
0: Amém,
3: até mais,
0: amém. Valeu, Zoião. Fala, Pedro de Lara.
4: Fabrício.
0: Não, Exidinha, Sonoplasta, parem. Você fica insinuando eu pra falar essas coisas aqui, hein?
4: Tarde,
0: Exidinha. Você tá boa?
4: Fabrício, tô aqui, Olímpia.
0: Olímpia?
4: Tô te ouvindo daqui.
0: Você tá nas parentes aí, é? Você foi encerrar a boia aí, é? Foi encerrar almoço e janta aí?
1: Vixe!
0: Onde você tá, hein?
4: Fabrício, põe aí pra mim, Paulo Sérgio, meu filho.
0: Paulo Sérgio, meu filho. Paulo Sérgio.
4: Pelo amor de Deus, né?
0: O quê?
4: Ar-condicionado. Você vai morrer duro aí, o inferneto.
0: Pô, aqui faz um calor que você não faz ideia, Judinho. Aqui, tô te falando, tô suando, velho, sem zoar. Acha, até. Pode estar o frio que for lá fora. Se não ligar ar, não aguento ficar. Eu tô aqui, tô. Eu tô quase pra ir embora já, porque não tem ar.
1: Ô, louco, meu! Bicho!
0: Ah, cara da produção, ó. Você é louco. Tô brincando, não vou embora, não. Vou suportar. Não, mas é sério, viu? Não é frescura, não, velho. Aqui é calor mesmo, é quente aqui.
4: Nossa! O frio do cão. Fabrício, pra você ver o que eu te mandei lá no particular. Mais quieto, hein?
0: No meu particular? Deixa eu ver. Você mandou um Pix? Ah, não é Pix. Achei que era Pix. E aí, Lucas?
1: Ô, Fabricião, você não tocou Zezé de Camargo Luciano aí, né, cara? Pelo amor de Deus, hein? Falar pra você, rapaz, aqui em Dubai, aqui vai um calor, rapaz. Nossa senhora.
0: Ô, louco, meu! Olha o ciclonão chegando, ó.
5: E aí, Fabricião, não, Fernandão, beleza? White Ray, Mike, Murphy, Merck, Barrow, Eitanel, Eitanet, Virfante, Harry. Carry Fritz, é Halloween Fritz, velho.
6: Ixi! Tita Pica, só uma coisinha pra você, Dona Trunk. Eu tô aqui com o Bolsonaro.
7: Ô, louco, meu!
6: Eu não quero saber de nada. Eu tô vivendo no Brasil, eu tô sossegado.
7: Ixi!
6: Vocês que resolvem essa guerra aí, ok?
7: Ô, louco, bicho! Achei que era 110! Errou! Hoje é dia de comer manga com picanha. Eita, bicho, eita, que meu. Cara é fera.
0: Ô, louco, meu.
5: E aí, Fabricião, beleza? Como é que você tá, rapaz?
0: Graças a Deus.
5: Para de graça, Zaião. Para de graça, Zaião. E aí, tranquilo, galerinha? Na paz, sexta-feira, Deus abençoe todos vocês aí, Fabricião, tamo junto. Fabricião, toca pra nós hoje aí, ó. Uma moda, eu pedi uma moda. Fim de noite com o Milionário Zé Rico, madrugada. Aquela uma
0: fim
5: madrugada.
0: De no... É boa, é boa.
5: Portão da difusora!
0: De novo.
5: Deus da frente sempre é só tocar!
8: Ixi, aí é bonita!
5: Fabrício, tanquinho limpo!
0: Oi, Zildinha!
5: Fabrício, põe aí pra mim, Paulo Sérgio, meus filhos! Pelo amor de Deus, né? Ar-condicionado!
1: Fabricião, você não tô conhecendo o cama aí pra mim ainda não, né? Nossa, aqui foi um calor, olha, caramba!
0: A Isudinha foi no museu de lá pra ficar na exposição. Se ela for no Parque dos Dinossauros, vão deixar ela lá. Cuidado aí, Isudinha.
7: Bicho!
0: A Isudinha foi no museu de cera, velho.
7: Bicho!
0: Ai, caramba.
4: Nossa, gente. Vai dormir, ciclone. Ô, encrenca. Falar nada pra você não, Fabrício.
0: Uai, não é eu?
4: Falar nada pra você.
0: Fernandinho, é real, não é eu.
5: Vamos segurar a nossa lá fora no museu.
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0: Difusora FM de Javan, eu te devoro, hein? 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

0: Difusora FM, Pedro Paulo e Alex com Country Beat. Agora 4 horas 38 minutos aqui na Difusora nesta sexta-feira. 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
0: 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Comi. Como é que fala?
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0: É unha de tatu. Gente, estamos indo embora então. 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
0: 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Obrigado, viu? Esse menino é gente boa demais, boa, né? Dormindo.
1: E... ruim foi a onça.
0: Assim mesmo, ronca um pouquinho.
2: Recebe a gente sempre muito bem.
0: Sempre muito bem. Não, agora é sério. Né? Obrigado, viu?
1: Que é isso.
0: Pela obrigado sua receptividade. Também o Juninho. Nossa, o Juninho também.
1: Já tá lá te aguardando.
0: Já tá lá esperando a gente. Fabricinho, um grande abraço, viu?
1: Abraço.
0: Obrigado. Vamos cantar, então?
1: Bora!
0: O Ikegami é feito pra você. Opa! Valeu, tchau!
1: Valeu, Fabiana, tchau, tchau. E a gente continua com muita música, hein?

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1: 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Mandaram uma foto da Isildinha aqui, ó. Já prenderam a Isildinha no Museu de Cera, lá em Olímpia.
2: Nossa, quem foi a tentação que mandou isso? Tá parecendo um boneco de cera.
1: Mas é.
2: Até que é simpática.
1: Né?
2: Gostei da cor do cabelo.
1: Bicho!
2: Foi o Fernandinho, né? Foi você, Fernandinho.
1: Acertou, hein?
2: Como não esse negócio de troca-troca aí, viu? De figurinha até o fim da Copa, vai ter coisa aí. Acabava, hein? A do Neymar acho que nem cola, porque ele só quer ficar deitado. Ele só cai, você vai pôr a figurinha, ele vai cair do álbum.
1: O sonoplasta faz troca-troca tudo sábado.
3: Cavo! Lembro!
2: Louco, bicho!
1: De figurinha, rapaz. Você não vai lá trocar suas figurinhas repetidas? Você comprou um álbum, rapaz. Você comprou o álbum da. Você comprou o duro aí.
3: Caramba!
1: O capa dura, rapaz. Você comprou o capa dura. Quem mais tá chegando por aqui? Fala, Otávio Revestimento.
4: Fala, Fabrício Moreira. Tô aqui na audiência aqui. Toca um Charlie Brown aí pra nós. Só os loucos sabem.
1: Valeu, mano. Um abraço pra vocês aí. Tocamos já, né? Só os loucos sabem.
5: Ô, Fabrício, eu não entendi essa do ciclone. Para de graça. O que foi, ciclone? O que eu fiz que você ficou engraçado? Conta aí. Começa. Quem começa tem que terminar, filho. Conta pra nós.
1: Para, rapaz. Já falou.
3: Piche.
1: Aí, ciclonão, tintimou a zoião. A zoião tá tintimando aí, ciclonão. Uai, agora silêncio. Prepare-se, porque daqui a pouco tem o áudio mais conhecido da Isildinha aí, hein? Vamos lá, Isildinha, vamos lá com o áudio, vai, Sonoplasta. O áudio que causou polêmica. Quiseram roubar esse áudio da Isildinha. Isildinha ficou brava, que esse é original dela, hein? Esse é da Isildinha e ninguém tasca esse.
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0: Cadu!
1: Que lindo, que obrigado. Prazer, que honra ter vocês aqui no nosso DVD.
0: A honra é nossa, obrigado pelo convite. Sucesso e mais sucesso ainda pra vocês, tá bom?
1: Obrigado, Deus abençoe vocês, viu?
2: Tchãozinho, Alessandro, obrigado pelo carinho de Paulo e Paulinho.
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agora sim, já dá pra falar que estamos aí no clima de finalzão de semana, em uma ótima, uma excelente sexta-feira pra você que tá aqui com o radinho ligado, curtindo a melhor programação do seu rádio nessa sexta-feira. Por aqui é o Mau Mau, seu amigo e claro, te faço companhia com tudo que você gosta de ouvir. Vem comigo, Jorge e Matheus, junto com Matheus e Cauã, já estão chegando com a primeira.

0: Esse é o som do Rio Negro e Solimões. Música linda demais, hein? Junto com Emílio Eduardo, Castelo de Sonhos. Simone Mendes com Direitos Iguais, Cleiton e Camargo, pra você recordar quando um grande amor se faz. Essa é daquelas que você aumenta o volume e canta junto, tenho certeza. Jorge Matheus com Matheus e Cauã, Gaivota, foi a primeirona dessa sexta-feira. 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São 6:19, boa noite.
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0: ótima sexta-feira pra você. Esse é o som do Felipe Rodrigo e Ignora, Edson Hudson, junto com Kenny Rogers, música linda demais. Eu não sei dizer que não te amo. Ei, moda boa, hein? Fido Mijeca com Tempo Bom, foi a primeirona do bloco.
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0: Uma excelente sexta-feira pra você, hoje dia 22 de maio de 2026, e vou te contar aqui, ó, que nas suas redes sociais a Virgínia Fonseca, você sabe, né? Ela sempre compartilha os momentos da sua rotina com seus mais de 56 milhões de seguidores. Atualmente, ela tá curtindo uns dias em Dubai. É, logo ali, ó. Na última quarta-feira, ela exibiu toda a sua boa forma posando aí numa praia, usando um biquíni azul minúsculo, deixando em evidência sua barriga chapada e saradinha. Rapidamente, a publicação recebeu inúmeros comentários, como maravilhosa, você é absurda de linda, e por aí vai. Muitos e muitos comentários aí da ex do Vini Júnior, que agora tá curtindo uns dias em Dubai para esfriar um pouquinho a cabeça e dar uma relaxada. Tá bom pra você?

0: Felipe Araújo, pra fechar mais um bloco bem legal nessa sexta-feira. Estranho de novo, o Gordinho Panda também passou por aqui, Eu Te Seguro. Zezé de Camargo Luciano com Indiferença. E pra abrir essa sequência, tivemos o Marcos e Belucci, Pega Esse Carro. É sexta-feira boa, é você, com a melhor programação do seu rádio. 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Faltam agora 6 para 7. Boa noite.
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mundo com o radinho ligado nessa sexta-feira boa, ao som do Chitãozinho e Chororó, junto com Vanessa da Mata. Foi Deus quem fez você. Tivemos ainda a Ficadinha, do Henrique Diego, Marília Eterna Mendonça, com Sensível Demais, música linda, hein? Léo Foguete, pra abrir a sequência com Cópia Proibida. 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São 7:13, boa noite.

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Ó, Gustavo Lima aí, todo mundo me ama. Convencido, garoto, hein? Jorge Henrique Rodrigo, junto com o Murilo Rufi, 50% minha. Daniel, com Desejo de Amar. Fernando Sorocaba, pra abrir a sequência, junto com Hugo e Guilherme, Os Teus Segredos.

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1: Valendo pra você mais uma edição das mais antigas. 3 do fundo do nosso baú musical pra você recordar e reviver bons momentos da sua vida. Aliás, pode pedir a sua saudade também, hein? Manda sua mensagem aqui pra rádio, manda seu WhatsApp. Tô esperando. Essa edição das mais antigas tá começando. E Rio Negro e Solimões abrem essa edição com Temporal de Lágrimas.

Giovanni, para fechar muito bem essa edição das mais antigas, atende o telefone, vai, atende aí. João Bosco e Vinícius com Chuva, Rio Negro e Solimões e o Temporal de Lágrimas. As mais antigas, sempre com três do fundo do nosso baú musical, voltam a qualquer momento aqui na programação. 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São 7:36, boa noite.

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1: Pra fechar mais um bloco bem legal nessa sexta-feira, o som do Israel Rodolfo com Pele, Osso e Saudade. Bruno e Marrone com Zeca Pagodinho. Esse trio ficou bom demais, hein? Fala sério. De tanto amar você. Tivemos ainda a Simone Mendes, Me Ama ou Me Larga. Resolve aí, decide, vai. Luan Pereira com A Boiadeira, Ana Castela e O Orçamento. Ó, já vai fazendo o orçamento, separando uma graninha pro final de semana aí, hein? Uma ótima noite para você, agora 9 para as 8.
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0: Fernandes, para fechar mais uma sequência boa nessa sexta-feira. Mentiras, Lucas Luco, Fé no Pai, Zé Neto e Cristiano para abrir a sequência com Cadeira Cativa.
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0: É sexta-feira boa, hoje 22 de maio de 2026 e vou falar para você aqui, ó, que a Anitta participará aí de música oficial da Copa do Mundo de 2026. A contagem regressiva para a Copa do Mundo ganhou trilha sonora. A FIFA revelou na última terça-feira o teaser de Goals, inclusive aí com a presença da Anitta. Ao lado de Liza Rema, a brasileira participa aí da faixa que é tema do maior evento esportivo global. A música, aliás, foi lançada ontem, na quinta-feira, dia 21, e ficou bem legal. Lembrando que a cantora tem também presença confirmada na cerimônia de abertura do torneio no dia 12 de junho em Los Angeles. A Anitta deve se apresentar ao lado de nomes de peso como Katy Perry, entre outros, e também seus parceiros aí nessa nova faixa que foi lançada ontem. A Anitta, a internacional Anitta, marcando presença inclusive na cerimônia de abertura da Copa. Tá chique, hein? Uma excelente noite para você, são 8:11.
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João, Neto e Frederico, pra fechar mais um bloco nessa sexta-feira. Amor sem juízo. É bom ter um juízo às vezes, outras vezes é bom perder o juízo. No caso aqui foi o amor sem juízo. Fred e Fabrício também passaram por aqui com Te Amar é Meu Talento. Leonardo, pra você recordar o cheiro da maçã. Ei, moda linda demais, hein? Murilo Rufi abriu a sequência com Saudade Estranha. Agora 8:32, uma ótima noite para você.